0: volto já já.
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1: 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Boa noite, Cuiabá. Boa noite, Várzea Grande. A você que tá ligado na internet e também no culturafmcuiabá.com.br. Eu sou o Carlos Matos e juntos até a meia-noite no Cultura Pop, com a graça e a paz de Deus, feliz da vida sempre, como sempre. Obrigado pelo teu carinho em Várzea Grande, também aqui na capital de todos nós, mato-grossenses, Cuiabá. Você no trânsito, nos levando para lá e para cá, para cima e para baixo, em casa, com o rádio ligado, curtindo a gente também aí no trabalho. Bom trabalho para todo mundo. Estamos juntos na noite de sábado aqui, com seus embalos de sábado à noite no Cultura Pop. Bora dar sequência de 1994, Getaway, Max.

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2: 90.7 Cultura FM, noite de sábado desse jeito, né? Finalizamos esse bloco com Jam Rock, Can You Feel It? Bom, daqui a pouquinho eu tô de volta, gente, com mais músicas, mais emoções na noite de sábado no Cultura Pop. Não saia daí.
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2: Ótima noite pra você ligado na Cultura FM 90.7, a rádio que destrava sua memória afetiva o tempo todo. Como é bom ter a tua companhia. Eu sou o Carlos Matos e desejo pra você uma noite linda de sábado. Bora aqui com o nosso Cultura Pop, gente. Cheers for Fears. 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
2: Essa é a Cultura FM 90.7, a rádio que destrava sua memória afetiva o tempo todo. Somebody's Watch Me com Rockwell. Depois do intervalo, eu tô de volta, gente, aqui no nosso Cultura Pop, os seus embalos de sábado à noite em 90.7.
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3: Boa noite, Cuiabá. Boa noite, Várzea Grande. Amigos de perto, amigos de longe, mais próximos através da internet. Que coisa boa. CulturaFMCuiabá.com.br e também pelo aplicativo Rádios Rede Gazeta. Deixa eu mandar um abraço aqui a todos os amigos nos baguncinhas, nos bairros, na região central de Cuiabá, de Várzea Grande, que nos dão o carinho da audiência, trabalhando na noite de sábado, curtindo o melhor do flashback aqui no Cultura Pop, os embalos de sábado à noite. Na Cultura FM, que coisa boa. Abraço aqui do Carlos Matos e juntos vamos até meia-noite com a graça e a paz de Deus, feliz da vida sempre, como sempre. A direção geral do Dorileu Leal, artística é do Lennon Francis, a programação é do Beto Silva e a produção do nosso programa é do DJ Marcos Luiz. E a gente abre essa hora com Alice DJ, Better of Lunch.

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2: Essa do ano de 1984 do filme Ruas de Fogo, Now Here Fast, Fire Inc. Daqui a pouco eu tô de volta, gente, com mais músicas, com mais emoções no nosso Cultura Pop.
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2: Essa é a rádio que destrava sua memória afetiva o tempo todo. Como é bom ter você com a gente na noite de sábado curtindo o Cultura Pop. Que coisa boa. Sejam todos muito bem-vindos, tá? Agora tem Dana Summer, Hot Stuff.

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1: Cultura Pop. 1989, I'm Alone com Clubhouse, finalizando esse bloco aqui, que coisa boa, matou saudade, né? O melhor do nacional e do internacional nas noites de sábado aqui no Cultura Pop, gente, que coisa boa. O intervalo é bem rápido e eu volto com muito mais músicas. Continue aí, não saia da cultura, bora destravar memórias aqui com sucesso. Depois do intervalo a gente continua aqui na cultura, vai lá.
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1: 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Boa noite pra você ligado na Cultura FM, na noite de sábado, destravando memórias aqui no Cultura Pop. Eu, Carlos Matos, te faço companhia aqui até a meia-noite, com a graça e a paz de Deus, feliz da vida sempre, como sempre. Ó, fique à vontade pra você seguir o Carlos Matos aí no Instagram, @ Carlos Matos Oficial, Matos com dois T's, beleza? Matos com dois T's. Bom demais ter a tua companhia. Vamos juntos até a meia-noite, então, destravando memórias, recordando aqui bons momentos. A direção geral é do Dorileu Leal, artística é do Lennon Francis, a programação é do Beto Silva e a produção do nosso programa aqui, do nosso Cultura Pop, é do DJ Marcos Luiz. Vamos a 1995, Sounds Like a Melody, com a Randy Bush.

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2: 90.7 Cultura FM, destravando memórias com sucesso, viajou ao som do Chique Good Times. Eu também, que sequência maravilhosa, né? Ainda tivemos Roupa Nova, Nick French, Salamar e muitos outros neste bloco. Eu volto já já com muito mais músicas e emoções na noite de sábado, aqui no nosso cantinho, no nosso Cultura Pop.
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2: E já estamos de volta com muito mais músicas e emoções na noite de sábado aqui no Cultura Pop. Vamos direto e reto a 1988. Tell Me Why com Nick Hayward na programação aqui do Cultura Pop.

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1: 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Lá do ano de 1985, I Love My Radio, Taffy, finalizando esse bloco, eu volto já já com muito mais, abrindo aí a última hora do nosso Cultura Pop.
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2: Como é bom e prazeroso ter você aqui na Cultura FM, na rádio oficial do Flashback. Gente, noite de sábado é desse jeitinho, né? A gente destrava memórias com sucesso. Esse é o seu cantinho, nosso cantinho Cultura Pop. Seus embalos de sábado à noite, que coisa boa. Eu sou o Carlos Matos, você pode me seguir também lá no Insta. Vai ser bem legal, arroba Carlos Matos Oficial, Matos com dois T's, tá bom? A direção geral é do Dorileu Leal, artística é do Lennon Francis, a programação é do Beto Silva e a produção do nosso programa aqui, do nosso Cultura Pop nas noites de sábado, é do DJ Marcos Luiz. Aumenta o volume, Just an Illusion, Imagination.

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1: 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Francis Man, Ken Laszlo, finalizando esse bloco aqui do nosso Cultura Pop, gente, que delícia, né? Que sequência maravilhosa, Backstreet Boys, o Traje Rigor, Don McLean, enfim, muitos outros passaram nessa sequência. Depois do intervalo, eu tô de volta, trazendo aí os últimos 30 minutos. Ó, fique aí, tem muito mais pra gente curtir ainda, tá? Não saia daí.
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2: Essa é a rádio que destrava sua memória afetiva o tempo todo. Bora, vamos a 1984, Street Dance, Break Machine.

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2: 5, 4, 3, 2. 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
2: Essa tocou demais. Renegade, Take My Breath Away, de 1989, Nica Costa. Bom, eu, Carlos Matos, estou indo nessa. Agradeço o carinho da tua companhia, da tua audiência. Continue aí na madrugada da Cultura FM, curtindo a melhor programação Flashback, tá? Eu volto às 11 horas desse domingo, 11 da manhã, hora do almoço, com a Estação do Samba. Muito samba e pagode pra você em sua hora de almoço. Que coisa boa. Quem chegar primeiro, espera o outro, tá bom? Bom, tá chegando a última aqui do nosso Cultura Pop. E vem aqui com W. Ótima noite pra todo mundo. Valeu, tchau.
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Oi, gente, bom dia, tudo bem com você? Eu sou Marcela Faria e tô chegando aqui pra te fazer companhia nesse lindo domingo, 9 de agosto de 2026. Isso mesmo, agora são 7:08 e hoje é um dia especial, né? Hoje é o dia dos pais. Quero parabenizar aí todos os papais. Feliz dia pra vocês, em especial o meu pai, Sidney. Que Deus abençoe imensamente, viu? E eu desejo tudo de bom pra todos vocês. E vamos começar aí nosso bloco, ó. A direção artística você já sabe que é de Lennon Franz. A programação musical é de Beto Silva e a direção geral é de Dorileu Leal. Vamos juntos até às 11 horas. Vamos ao ano de 1985 com a banda Ha.

0: Muito bem, Cultura FM 728, uma mensagem de amor com Léo Jaime, uma bela lembrança de 1986. Curiosamente, essa música foi composta por Ebert Viana e a canção ainda ganhou espaço na televisão, entrando na trilha da novela Corpo Santo da Manchete. Música boa é assim, né? Rende história, sucesso de música. Quero agradecer aqui a audiência da Edivanil, da Valéria de Paula e da Andréia, que estão sintonizadas aqui comigo no nosso 659-9987-2339. E olha só, logo mais tem o Flash do Ouvinte, você pode ficar à vontade para participar aqui comigo. Que música que te faz aí voltar no tempo na hora? Aquela música que te lembra alguém, um momento, um lugar especial? Você pode mandar aqui para mim, ó, no nosso 659-9987-2339. Se eu tiver essa música, eu vou tocar aqui pra você, eu vou atender o seu pedido. É o nosso quadro Flash do Ouvinte aqui na Cultura FM. Logo mais, hein? Já, já. E eu vou para um rápido intervalo e volto com muito mais flashback pra você. É rapidinho, não sai daí, não.
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0: Cultura FM, 8 horas. Esse foi Lulu Santos com A Cura, de 1988. Curiosamente, a música nasceu em meio ao impacto da epidemia de AIDS e transformou aquele momento de medo em uma mensagem de esperança. E ainda fez parte da trilha sonora da novela Fera Radical da TV Globo. Um clássico que continua atual. Sucesso de música. Deixa eu agradecer aqui a audiência do Jaldisson, da Antônia Rosa, da Neires, Alessandra Nica, Jean Carlo. Estão sintonizados aqui comigo na Cultura FM. Agradeço demais, viu, a audiência de vocês. E agora 30 graus em Cuiabá, umidade do ar em 50%. Eu volto já já com muito mais flashback. Rapidinho intervalo.
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Cultura 8 e 10, excelente manhã de domingo para você.

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2: 8h32. Muito bem. Cultura 90.7. Eu adoro essa vinheta. Cultura FM 8h32. Chegou aquele momento do nosso flash do ouvinte. Isso mesmo, agora um clássico de 1985 que mostrou um lado mais romântico de Madonna. Crazy for You foi gravada para o filme Vision Quest e acabou se tornando um dos grandes sucessos da carreira dela. E a pedido da Valéria de Paula, vamos ouvir esse grande sucesso de Madonna, Crazy for You.

Cultura FM 8h59, Djavan Lilás, um dos grandes clássicos de 1984. Curiosamente, o álbum foi gravado em Los Angeles e trouxe uma sonoridade mais pop e moderna para a época. Djavan mostrando aí que poesia e música podem caminhar juntas. Sucesso!

0: muito bom. Quero agradecer aqui a audiência do nosso 659-9987-2339. O André tá ligado aqui comigo. Gerson, Gessé, José Henrique, Anice também tá sempre aqui na escuta. Agradeço demais a sintonia, viu? E eu volto já já com muito mais flashback. A nossa programação tá maravilhosa hoje. Deixa eu ver agora, ó, em Cuiabá, 33 graus. Umidade do ar em 43%. Calor, né? Climão. Vamos hidratar bastante, viu, pessoal? Volto já já, não saia daí não. Rapidinho intervalo aqui na Cultura, 9 horas agora.
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0: Muito bem, Cultura FM 96, John Secada com Forever, um sucesso que marcou aí a carreira internacional do cantor nos anos 90. A música traz aquele clima romântico de quem quer que um amor dure para sempre. Curiosamente, John Secada nasceu em Cuba, cresceu em Miami e se tornou aí um dos nomes latinos de maior destaque na música pop americana. Sucesso, né? Grande clássico aqui na Cultura. E eu quero agradecer a audiência aqui, ó, no nosso 659-9987-2339. O Mário Martins, a Miriam Valéria. Quem mais está aqui comigo? A Andréia. Agradeço demais a sintonia. E olha só, hein? A Miriam mandou aqui um vídeo aqui pra mim, ó, de um som. O som dela tá lá, ó, ligado nas alturas. Ela colocou, ó, aqui é assim, só desliga ao deitar. Sucesso! Tá animada por aí, né, Miriam? Maravilha! O Gerson também mandou aqui, ó, tá com o sonzinho dele lá do flashback ligado nas alturas. Ele tá curtindo lá com os irmãos. José Henrique, né? Gerson, Gessé e José Henrique. Estão sempre ligados aqui na nossa sintonia. Animação, eu adoro essa animação dos meus ouvintes, viu? Muito bom. Hoje é domingo, né, gente? Domingo tem que ser assim, ó. Fim de semana, animação total. 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A sua rádio, a rádio oficial do flashback. E eu volto já já, não saia daí não. Eu volto com muito mais flashback pra você.
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3: 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Bom saber que você está aí na nossa sintonia, curtindo a gente em casa, no seu carro, no seu trabalho, na internet, seja onde você estiver. Obrigada pela sua audiência. Quero agradecer a sintonia do Inimar Pereira e da Zilda, que estão ligados aqui comigo na Cultura FM. Para quem está ligando a rádio agora, eu sou Marcela Faria e vamos juntos até às 11 horas com muito flashback bom por aqui, viu?

0: Cultura FM 10h28, e essa foi Ela é Demais, com Pepeu Gomes, de 1985. Uma música que mostra bem a mistura aí de pop, rock e brasilidade que marcou a carreira do artista. Curiosamente, a canção também traz a parceria de Baby Consuelo na composição. Bons tempos, né? Boa música de Pepeu Gomes. Sucesso. E deixa eu agradecer a audiência aqui, ó. Deixa eu ver quem que tá comigo no nosso 65999872339. Eu adoro ter a sua participação aqui comigo. A Grazi e a Carmen. Ruth e Josino também estão ligadas aqui na Cultura FM. O DJ Zulu, sempre na sintonia. Quem mais está aqui comigo? O Gessé. Deixa eu ver. Ele tá mandando uma participação aqui.
1: Opa, bom dia, Marcela Faria. Aqui é o Gessé, irmão do Gerson, irmão do José Henrique. Estou passando aqui, ó, para agradecer o amor que você tem por nós, tem, o carinho que você tem pela nossa família aqui, tá bom? Desejar um feliz Dia dos Pais para todos os pais que estão no ouvinte dessa rádio, tá? Um forte abraço para você e tudo de bom na sua vida, querida, tá? Que Deus venha abençoar a sua vida cada dia mais.
0: Amém, meu querido. Obrigada pela mensagem, que assim seja. Feliz Dia dos Pais aí para todos os papais, né? Que Deus abençoe a vida de vocês. 9 de agosto, Dia dos Pais. O que vocês estão fazendo de bom nesse domingão, hein? Maravilha de dia, né, gente? Hoje é dia de passear, fazer aquele passeio, comprar aquele presentão pro seu pai. Você já comprou presente pra ele? Já surpreendeu seu pai hoje? Ele merece, hein, gente? Ainda dá tempo de você presentear seu pai. Feliz dia para todos. E eu volto já já, rapidinho, intervalo aqui na Cultura, 10h30 agora.
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0: Muito bem, Cultura FM 10h32, chegou o momento do nosso Flash do Ouvinte. E agora vamos lá, vamos atender o pedido desses três irmãos que estão sempre aqui na sintonia. I Don't Wanna Dance, vamos curtir esse grande sucesso da década de 80. Aumente o volume aí.

transmissão aqui para vocês. Então fique ligado aí na programação. E após o jogo, às 16h, a gente volta a se encontrar aqui no nosso Fim de Semana Cultura. Aguardo a sua companhia, a sua sintonia aqui comigo. Logo mais também você vai seguir aí na programação com Carlos Matos na Estação do Samba. E a gente volta a se encontrar às 16h. Antes de eu ir, eu vou deixar a minha última música de Guilherme Arantes, Cheia de Charme. Música de 1985. Até mais, pessoal. Grande abraço.

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5: 90.7 Cultura FM, você estava na boa companhia da Marcela Faria, que volta, gente. Ela volta 2 da tarde aqui na Cultura FM, com o fim de semana da Cultura FM, com um montão de flashbacks ao longo da tarde. Deixa comigo, Marcela. Eu, Carlos Matos, estou chegando para te fazer companhia até 1 da tarde aqui na Cultura FM, com Estação do Samba. Muito samba do bom, pagode da melhor qualidade para você nesse domingo, reunido aí já com a família, com os amigos, na expectativa desse churrasco de domingo, encontrando com a galera. Isso é muito legal, e tendo a Cultura FM como a trilha sonora do seu almoço. Obrigado pelo teu carinho, com a graça e a paz de Deus, feliz da vida sempre, como sempre. Eu sou o Carlos Matos e desejo para você uma boa hora de almoço com muito pagode samba no Estação do Samba. Direção geral do Dorileu Leal, artística do Lenal Francis, a programação é do Beto Silva e a produção do nosso Estação do Samba é do DJ Marcos Luiz. Bora, tem Soweto pra começar. Derê!

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1: Essa é a rádio que toca muito samba e pagode para você nos finais de semana. Que coisa boa! Finalizamos esse bloco com o grupo Raça Negra, Whisky e Agogô. Depois do intervalo, a gente continua com muito mais aqui na Cultura FM. Não saia daí.
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1: 90.7 Cultura FM, muito samba e pagode. Eu sou o Carlos Matos e te faço companhia aqui nessa hora de almoço, onde quer que você esteja, tanto em Cuiabá quanto em Várzea Grande, na internet curtindo a gente também. Então, ó, pode aumentar o volume e bora curtir o Grupo Molejo, Caçamba!
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1: Samba e pagode da melhor qualidade para você no Estação do Samba, finalizando esse bloco com o grupo Catinguelê. Recado a minha amada, e que sequência maravilhosa foi essa aqui, né, gente? Curti cada uma aqui ao seu lado em 90.7. Volto já já com muito mais ainda. Tem aí até uma da tarde pra gente curtir o melhor samba, o melhor pagode no Estação. Não saia daí.
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1: Como é bom ter você aqui na Cultura FM nesse domingão, curtindo muito samba e pagode no Estação do Samba com o Carlos Matos. Agradeço de coração mesmo o teu carinho, a tua companhia, a sua audiência, todos os finais de semana curtindo aqui o Estação do Samba. Você pode me seguir aí no Insta, @ Carlos Matos Oficial, Matos com dois T's. Vai ser um prazer também conversar com você por lá, tá bom? @ Carlos Matos Oficial, Matos com dois T's. A direção geral é do Dorileu Leal, a artística é do Lennon Francis, a programação é do Beto Silva e a produção do nosso Estação do Samba é do DJ Marcos Luiz. E a gente abre essa hora aqui com Jorge Aragão e Ivete Sangalo, Loucuras de uma Paixão.

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1: Beleza, hein? Jorge Aragão.
2: Ivete, olha como é que a vida dá volta.
1: Até que enfim eu lhe encontrei, né, negão?
2: Então nós, eu sabia que você tinha acontecido antes.
1: Ainda mais

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0: Senhoras e senhores, muito, mas muito carinho. Jennifer Nascimento!
1: Salvador, te amo!
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1: Essa família é muito doida, Dudu Nobre, a grande família. Finalizando esse bloco, e eu volto já aqui na Cultura FM com muito mais só pra você. Bom domingo pra ti e pra todos os seus.
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1: 90.7 Cultura FM, Samba do Bom, pagode da melhor qualidade em sua hora de almoço, que coisa boa. Coração Leviano, Clara Nunes.

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1: Uma música que eu fiz com muito carinho aí. Queria que vocês entrassem no clima dela.

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1: E com Jorge Aragão, Alvará de 92, assim a gente chega ao final do nosso Estação do Samba desse domingo. Eu, Carlos Matos, estou indo nessa com a graça e a paz de Deus, feliz da vida sempre, como sempre. Calma aí, tem a última aqui do nosso Estação, tá? Bora curtir aqui a última, agradecendo aí o teu carinho, a tua companhia e dizer a você que daqui a pouquinho, 2 da tarde, a Marcela Faria chega para te fazer companhia no fim de semana da cultura com um montão de flashbacks na programação aqui do Beto Silva. Tá bom? Tudo de bom a você. Aproveite domingo com a gente. A última para fechar aqui o Estação, Grupo Revelação, Coração Radiante. Um abraço do Carlos Matos. Tchau. O que mais?

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0: tarde, é hora de mais uma jornada esportiva com a equipe de ouro, a equipe de esportes da cultura. Campeonato Brasileiro Feminino Série A1. E você acompanha a partir de agora as emoções de Juventude e Misto. Jogo em Flores da Cunha, cidade que fica a 150 quilômetros da capital do estado do Rio Grande do Sul, Porto Alegre. Estádio Homero Soldatelli. As duas equipes já batendo bola no gramado. Seja bem-vindo à nossa jornada esportiva nesse domingo, 9 de agosto, Dia dos Pais. Um abraço carinhoso a todos os pais que estão recebendo o carinho dos familiares, dos filhos, das filhas. Recebam também o carinho da equipe de ouro, a equipe de esportes da cultura. Trabalhando para os senhores nesta tarde, Central Técnica Marcos Luiz, trabalhos de reportagens de Onísio Dinarte, comentários Jennifer Figueroa, coordenação de esportes Oliveira Júnior, coordenação artística Lennon Franz, direção geral Dorileu Leal. Em nome de toda a equipe de esportes da cultura, a equipe de ouro, seu narrador Adelmo Alves, deseja a todos uma ótima tarde de domingo e uma excelente jornada esportiva para todos nós. Duas equipes já no gramado, é hora de conferir as escalações, começando pelas donas da casa. Como vem o Juventude, Dionísio Dinarte? Boa tarde.
1: Juventude!
2: Tá certo, o time do Juventude definido e escalado vai a campo com Thaís Amorim, 12-2, Grazi, 16, Límpia Fretes, Carla Cruz, tem de número 14, meia dúzia, Maísa Piovesan, 28, Bel Silva, 8, Leca, 18, Leca, 8, Baião, 10 para Paloma Lemos, Maruci tem a de número 7, Teté a de número 11.
0: A equipe do Juventude que manda seu jogo na cidade de Flores da Cunha, ali na Serra Gaúcha também. A equipe do Misto, as tigresas que precisam somar pontos para a permanência na Série A1 no ano que vem. Como vem as tigresas?
3: Misto Esporte
2: Clube. Nágila tem a de número 12, a goleira Lívia, 2, 19, Nayara, 4, Isamelo, meia dúzia, Natália. 21 para Sara, 22, Sassá, 8, Carol Alves, de volta no lugar da Fanny Galto, que cumpre o terceiro cartão amarelo. Jéssica tem de número 11, 99, Luana Índia, e 15 para Joyce.
0: A equipe do Misto com uniforme tradicional preto e branco, Juventude com as suas cores tradicionais, branco e verde. A arbitragem, quem comanda esse importante confronto?

0: Então, do jogo é a Vanessa de Souza Gijanski, do Rio Grande do Espírito Santo. Ela é assistida por Geisevan Freitag Gonçalves, do Rio Grande do Sul. A assistente número 2, Thaís Regina Hoover, também do Rio Grande do Sul. Quarto árbitro é o Alan Ricardo Freitas Azevedo. Bola rolando.
1: 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Tubarão Esportes, ame sua camisa. 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Vem Juventude aqui pelo setor esquerdo, procura espaço na linha de fundo, vai pro cruzamento, ganhou a jogada, entrou na área, caiu, fica pedindo falta, jogadores do Juventude. A equipe, o árbitro manda seguir, a equipe do Misto sai jogando aqui pelo setor direito, tenta armar contra-ataque, vem buscar a jogada, Sara saiu com bola e tudo, é só arremesso lateral para a equipe do Juventude. A Nayara saiu com bola e tudo, arremesso pro Juventude. Tem pressa a equipe gaúcha. A equipe gaúcha também não tá bem na tabela de classificação, Dionísio Dinardi.
0: É apenas a 14ª colocada, um ponto apenas à frente da equipe do Misto. Agora, essa camisa do Juventude, hein? Essa é pra matar o narrador de raiva.
1: É, nós fizemos dias atrás um confronto entre o Cuiabá e Juventude na Série B do Campeonato Brasileiro, futebol masculino. Aí você não conseguia visualizar também a numeração. As jogadoras do Juventude estão parecidas, uniforme é igual praticamente. Vem a equipe do Misto, pode armar, bom contra-ataque. Jéssica ali pela meia esquerda, adiantou demais, perdeu a bola, fica na defensiva do Juventude com a Límpia. Límpia toca aqui atrás, abriu lá pelo setor direito na ala. Juventude troca passes aqui no campo de defesa. O Misto vai lá, apertou marcação, roubou a bola, arbitragem marcou falta, pressão, mas a falta marcada.
0: É, chegada em cima da Teté, camiseta 11 da equipe do Juventude, a falta foi marcada, já batida, o Juventude desce.
1: A equipe do Juventude, que tem sua sede em Caxias do Sul, a casa do Juventude é o estádio Alfredo Jaconi. Mas, como é futebol feminino, já comentamos em outras oportunidades, a partida sendo sediada em Flores da Cunha, cidade que fica a 150 quilômetros da capital, também ali na região da Serra Gaúcha, uma cidade que tem 29 mil habitantes, colonizada por italianos no ano de 1876, começou a primeira vila de Flores da Cunha, que inicialmente chamava-se Nova Trento. Mudou, cresceu, evoluiu, emancipou e hoje se chama Flores da Cunha, uma das cidades mais importantes e conhecidas do cenário gaúcho. Lá pelo setor direito tem arremesso lateral, equipe do Juventude. Vai Grazi para fazer a movimentação, tá todo mundo de jaqueta pesada, Dionísio Dinardi. Lá pelo setor direito, linha de fundo, vem Juventude, vai para o cruzamento, parou Marucci. Toca mais atrás ali para Paloma Lemos, procura espaço para o cruzamento, fecha a porta a Natália. Bola do Juventude aqui na meia, próximo ao bico da grande área, inverteu bem. Aqui na esquerda, insiste o Juventude, vai pro cruzamento, linha de fundo, cruzou no meio da área, quem tira? Chegou finalizando ali, atacante do Juventude, Nájila, já trabalha pela primeira vez.
0: É, chegou bem o time do Juventude ali com a número 612, a Maísa Pelvezan, pegou a bola de voleio, bateu forte, bem colocada a goleira do Misto, pratica a defesa, coloca a bola em jogo.
1: Você viu que todo mundo tá de jaqueta pesada, aparecendo o nosso uniforme da equipe de ouro, até o professor técnico do Misto também está usando aquela jaqueta pesada, está frio na Serra Gaúcha hoje cedo, 10 graus por volta das 10 horas da manhã. Lá pelo setor direito vem Juventude, Grazi, a Límpia passou, recebe por lá Bel Silva também, a arbitragem já parou.
0: Parou para a jogadora do Juventude, é uma rachuteira, né? Um lance realmente perigoso do time do Juventude. A Nájila bem colocada, praticou a defesa, coloca ordem na casa. O time do Misto começa bem esse jogo, enfrentando de igual para igual a equipe do Juventude.
1: 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É falta para a equipe do Juventude aqui no corredor central, mais pela meia esquerda. O relógio marca 5 minutos, chegamos a 5 minutos do primeiro tempo. Placar de 0 para o Juventude, 0 também para o Misto. É futebol feminino, é Série A1, as duas equipes no confronto direto, lutando para permanência na Série A1 no próximo ano. Vem para fazer a cobrança da falta a equipe do Juventude, é de longe, apenas uma jogadora na formação da barreira do Misto, vai levantar bola na área da Nájila. Toda atenção, todo cuidado é importante nesse começo de partida. É de longe, vem para fazer a cobrança. Número 7, a Paloma. Paloma Lemos vem para fazer a cobrança da falta. O Juventude tem oportunidade na bola parada. Levantamento lá na esquerda. Forte demais. A bola foi para a linha de fundo.
0: Fez o levantamento. A bola com muita força saiu direto pela linha de fundo. Tira de volta para a equipe do Misto. Início de jogo. Campeonato Brasileiro da Série A. 0-0.
1: 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Troca passes da equipe do Misto no campo de defesa. O Misto ainda precisa somar pontos para garantir de vez essa permanência na Série A1 do futebol feminino na próxima temporada. Também tem bola em andamento, tem bola rolando para a equipe do Vitória e Internacional. Uma vitória das coloradas ajuda em muito Misto nessa caminhada para a permanência na Série A1. Sai jogando aqui pelo setor direito Misto, coloca a bola no chão. A jogadora aqui, a Nayara, lança aqui no setor direito, procura espaço, vem na velocidade, vem trabalhando a Carol Alves, colocou na frente, procurava por ali a Luana Índia, chega, era a Joyce que brigava, chega defensiva, sobra de bola do Misto de novo, para Luana Índia, tentou a tabela aqui no meio, foi desarmado, a Jéssica não chegou a tempo a passar, melhor dizendo, já recupera a posse de bola Misto, mas a arbitragem já parou e marcou impedimento.
0: Marcou, na verdade, o toque de mão, né, da rápida Joyce, camiseta de número 15 da equipe do Misto. A falta vai ser cobrada pelo time do Juventude, 0-0.
1: 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Alô, torcedor mistense, corrente pra frente, pensamento positivo, o Misto precisa somar pontos, vem de dois empates contra duas fortes equipes, contra o Palmeiras e também contra o Atlético Mineiro. Lá pelo setor direito, sai jogando a equipe do Juventude, quem tá posicionado é a Grazi, vai fazer o lançamento, prefere jogar curtinho pra Carla Cruz, tocou na frente, vem Natália, fica com ela pra equipe do Misto, lança no campo de ataque, ligação direta, dominou a Luana Índia, a bola escapou, vem contra-ataque do Juventude, lá pelo setor direito, recebe Grazi, vai pro cruzamento, bate em cima da adversária, a bola espirrada, vai sobrar pro Misto, Sassá recebeu, tem jogadora caída, sofreu a bolada, fica caída a jogadora do Misto, eu acho que é a Natália lá no setor esquerdo.
0: Exatamente, a lateral esquerda da equipe do Misto, essa bola no estômago dói, uma barbaridade, né? E acabou tocando no estômago dela e ela tá sentindo muitas dores, tá caída lá a lateral esquerda do Misto, camiseta de número 62.
1: Estádio Homero Soldatelli, Flores da Cunha, 150 quilômetros de Porto Alegre. É onde o Juventude está mandando o seu jogo do Campeonato Brasileiro da Série A1. O torcedor do Juventude comparece em pequeno número, é perto da cidade de Caxias do Sul, mas, olha, o futebol feminino, já falei em situações anteriores, em que colocam essas jogadoras para jogar em cada estádio, cada campo. Esse até que é mais ou menos o gramado, mas a estrutura não parece ser aquela maravilha, Dionísio Dinardi.
0: Esse é aceitável, né? Realmente é um estádio, né? Não, sei, não como aquela arena que o Misto foi jogar contra a equipe do
1: América,
0: do América Mineiro, né? Aquela lá, pelo amor de Deus, era um pasto, aí tinha bananeira, pé de limão, tinha de tudo.
1: Lá pelo setor direito, tenta chegar a Juventude, vem na cobertura, fica com ela a defensiva do Misto com a Isa Mello, recua a bola para a Nájila, chegou a marcação de duas jogadoras do Juventude, sai jogando pelo setor esquerdo com a Isa Mello coloca no chão, se apresenta a Natália, Isa lança na frente no comando, dominou, fez o giro, a Luana Índia procura espaço para ir para o campo de ataque, se apresenta lá pelo setor esquerdo, vem a Luana Índia, saiu com bola e tudo, último toque foi da jogadora gaúcha, arremesso lateral para a equipe do Misto, lá pelo setor esquerdo se apresenta a Natália para fazer a cobrança. O tempo passa, torcedor, 9 minutos o primeiro tempo, placar de 0 para o Juventude, 0 também para a equipe do Misto, Campeonato Brasileiro, Série 1. Briga por ela, Jéssica adiantou, vem, pega a Luana Índia, fica sentindo a Jéssica, arbitragem deu vantagem, enfiada de bola para Natália na esquerda, vem para o cruzamento, cruzou no meio da área, passou por todo mundo, tira a defensiva do Juventude com Abel Silva, bola tocada para o alto, tenta armar contra-ataque lá pelo setor direito, vem, comete falta, agora a arbitragem marcou falta. Falta para o Juventude, a Isabela chegou e matou o lance.
0: A Isa Mello acabou matando a jogada porque descia perigosamente o time do Juventude, né? E aí ela teve que parar a jogada em cima da camiseta de número 10 da equipe do Juventude, a Paloma Lemos. Falta está marcada, vai ser batida pelo time do Juventude.
1: E atenção, torcedor, é hora de conferir o tempo e o placar do futebol. Campeonato Brasileiro Feminino, Série A1, estádio Homero Soldatelli, em Flores da Cunha. Primeiro tempo de jogo decorridos pelo meu cronômetro, 11 minutos.
2: Juventude
1: tem 0. Também tem 0. 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Vem Juventude, bateu pro gol, a bola passa. Passa por toda a extensão da pequena área, para sorte da Nájila, não deu tempo da Grazi fechar, a bola foi para a linha de fundo.
0: Chegou perigosamente o time do Juventude, pelo lado esquerdo, uma pontada, uma batida forte, né, da camiseta de número meia dúzia, Maísa Piovesan, bateu forte, ninguém chegou para a sorte do misto, ela foi direto pela linha de fundo, um fato interessante. Todas as jogadoras do misto com cobertor no banco de reservas, e acredite, apesar de um sol danado.
1: É aquele sol. Vem a equipe do misto aqui pelo setor direito. Lívia, corte providencial da Maísa. Arremessou lateral que a própria Lívia vem fazer a cobrança. Tá frio aí, Lívia, é na sombra. Parte da sombra do gramado já tomado pela sombra. Enfiada de bola aqui na direita, entrega a bola de graça para a defensiva do Juventude. A Carla Cruz coloca a bola no chão, troca passes aqui no setor de defesa. A Marucci vem buscar a jogada, lança para o campo de ataque, toca a bola direto para a linha de lado. É só arremesso lateral para a equipe mistense. Chopão, se tem Copa, tem Chope. Se tem Chope, tem Chopão. Vamos chegar a 12 minutos desse primeiro tempo. Placar de 0 para o Juventude, 0 também para a equipe do misto. Já já vou ouvir Jennifer Figueroa, nossa comentarista dessa tarde. Bola tocada providencialmente para a linha de lado. Arremesso lateral para o misto. É aqui na direita, próximo ao bico da grande área. Vem sem pressa nenhuma para fazer a cobrança. Essa jogadora que é a Lívia.
0: É porque nesse exato momento o misto mudou as atacantes já de lugar, né? A Jéssica tá lá pelo lado esquerdo e a Joicinha tá aqui do lado direito.
1: Levantamento na área, Joyce foi lá, dividiu melhor para a defensiva, a bola sai para a linha de lado. É novo arremesso lateral para a equipe mistense. Vai lá Lívia sem pressa nenhuma. Você viu como que são as coisas? Aqui no Centro-Oeste é calor intenso. As meninas do misto com um cobertorzinho ali cobrindo parte das pernas e também da cintura para baixo, as jogadoras do Juventude estão à vontade, sem nada protegendo.
0: É, nada como a convivência, né?
1: É, acostumaram com o frio da região sul do Brasil. Vem misto de novo aqui pelo setor direito. Proteção da Lívia, ganha novo, arremesso lateral. Permanece no campo de ataque, equipe mato-grossense. Vem Lívia, vai jogar na área. Lívia, placar de 0 a 0, 13 minutos, primeiro tempo, levantamento procurando Luana Índia, tira a defensiva. Sai jogando o Juventude, veio, tomou a frente. No bate e rebate, o Juventude tenta armar contra-ataque. Vem, Sassá, fica com ela. Abriu aqui na direita para Lívia, com calma, troca passes a equipe do misto. Sara volta no campo de defesa, encontra para fazer a jogada por ali a Isabela Melo, tem a Nayara também, toca para Sassá, Sassá devolve bola aqui no campo de defesa para a jogadora que é Sassá. A Isa toca para Nayara, Nayara lança lá no setor esquerdo para Natália, proteção, a bola saiu para a linha de lado. É só arremesso lateral para o Juventude, que tem pressa, coloca a bola no chão, a equipe verde e branca de Caxias do Sul, volta ali na direita para Grazi, Grazi troca passes, lança para o campo de ataque, procurando armar lá pelo setor direito. A Baião dominou, colocou no chão, a bola desvia na jogadora mistense e vai para a linha de lado. É arremesso para o Juventude.
0: Tocou na Natália, né? Lateral esquerda da equipe do misto. E agora Jess fez um malabarismo ali para evitar o ataque da equipe do Juventude. Jogo até bastante equilibrado, Adel. Me surpreende, o time do misto até agora está enfrentando bem a equipe do Juventude.
1: Vem Juventude, vinha Sassá, fica com a sobra, tenta ligar para Jéssica, chega primeiro ali no meio a jogadora que era Paloma Lemos, recua para a defensiva para Carla Cruz aqui no setor de defesa do Juventude. Vem Juventude trabalhando aqui pelo setor esquerdo, a equipe do misto se fecha todo no campo de defesa. Recebeu Maísa Piovesan, colocou na frente, vem por ali a Carol Alves, deu combate, toca no meio da zaga, sobra de bola do Juventude ali na meia lua da grande área, abriu na direita para Grazi, vai pro gol, a bola subiu e foi para a linha de fundo.
0: Chegou bem de novo o time do Juventude, a bola colocada lá para Grazi, ela pegou de fora da área, bateu forte, ela subiu. Tiro de volta para a equipe do misto, continua 0 a 0.
1: 15 minutos, vamos chegar agora nesse primeiro tempo. Jennifer Figueroa, boa tarde.
2: Jennifer?
3: Jennifer Figueroa.
1: Ah, é verdade.
3: Boa tarde, jogo bom pro misto, é aquele jogo que se a gente for fazer uma análise só da tabela de classificação, é um jogo que dá para vencer, mesmo jogando fora de casa. E o misto tá em 15º e o Juventude em 14º, o misto com 9 pontos, o Juventude com 10 pontos, então é aquele time que tem ali tecnicamente, analisando pela tabela de classificação, dá pro misto vencer, ou pelo menos trazer um pontinho na bagagem. Já olhando pelo Juventude, é tentar conquistar os 3 pontinhos aí para se manter na Série A do Brasileirão. Então é um jogo de 6 pontos para ambas equipes.
1: Levou o chute ali, fica caída, reclamando a Sassá. Pegaram o pé de apoio, ela reclama, a arbitragem apenas conversa com a adversária.
0: E foi a Paloma, né? A Paloma deu uma, aí a Sassá levantou, ela deu outra, a Sassá continuou, ela deu três faltas para a árbitra marcar apenas uma. Isso que a Sassá reclamou do cartão amarelo em cima da camiseta de número 10 do time do Juventude.
1: Fica muito na conversa, a arbitragem conversa, fica no trelelê, tem que advertir, senão perde. De novo, vai mandar voltar. Ela aceitou que a falta fosse cobrada ali, agora manda voltar de novo.
0: É aquele famoso 2 centímetros para trás, né? E eu gostei muito, viu, Adelmo, da Luana Índia como capitã do misto do último jogo. Cobrou, chegou junto da arbitragem, não deixou a arbitragem titubear, ou seja, fez um bom papel enquanto esteve como capitão da equipe do misto.
1: Vem a equipe do misto aqui no setor de meio de campo, toca Carol Alves lá para o setor esquerdo, a Sara aparece para fazer o domínio, tocou para Sassá, Sassá levanta na área, para quem? Tira a defensiva, sobra de bola de novo da Natália, vem no meio do caminho, a Sara foi desarmada, vem Juventude, tenta armar contra-ataque aqui pelo setor esquerdo, Bel Silva recebeu, trouxe pelo meio, afunilou o Baião e perdeu a bola. Ela fica com a Sara. Sara toca lá pro setor esquerdo. Falta de novo. A Sassá hoje tá. Agora não foi a Sassá, agora foi a Natália.
0: É, a Natália, a verdade é o seguinte: o time do Juventude, cada enxadada é duas minhocas, meu amigo. Passou do meio de campo, elas estão chegando junto, mas chegando junto mesmo, em cima do time da equipe do misto, né? O Baião agora fez a falta, já cobrada, e o time do Juventude ganha arremesso lateral.
1: 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Bola fora do gramado, arremesso lateral para a equipe do Juventude. Campeonato Brasileiro Série 1, futebol feminino. As Tigresas lutando para permanecer na elite do futebol feminino na temporada 2027. Bola tocada aqui no setor de defesa e Juventude troca passes com a Carla Cruz, recua para a goleira que toca. Bola para a linha de lado de graça. Assustou, hein, menina?
0: Está assustada a goleira do time do Juventude, né? Não teve a capacidade de sair jogando, né? Vitória. Vai vencendo o time do Internacional, só você mesmo, hein?
1: É, o Internacional tá perdendo, Vitória tá vencendo o Inter, é ruim para as Tigresas. O jogo começou no mesmo horário desse jogo do misto. Sai jogando o Juventude aqui pelo setor direito, intercepta por aqui a jogadora que era a Lívia, bate de qualquer maneira para a linha de lado, Abel Silva. Arremesso lateral para a equipe do misto aqui no setor direito.
0: Eu tô sentindo, meu Adelmo, o time do Juventude um pouco desesperado no setor de zaga, né? Um time que não tem muita habilidade para sair jogando, não. Já duas vezes. A primeira com a goleira, a segunda agora com a lateral da equipe do Juventude, que sai chutando para todo lado, não sai, não tem habilidade suficiente para sair jogando. Hein?
1: Vem Juventude de novo, tenta sair. Agora deu certo a saída de bola aqui no campo de defesa. Lançamento lá na direita, corta no meio do caminho a Carol Alves. A sobra de bola é do Juventude. Coloca a bola no chão para Aloma Lemos lá no setor direito, bico da grande área. Parou, fez o break, prepara para o cruzamento. Vai levantar na área, levantamento. Nájila cortou parcialmente, sobra de bola do Juventude. TT dominou, chegou a marcação. Marucci volta a jogada no meio de campo. Começa tudo de novo aqui atrás a equipe do Juventude. Troca passes, procura espaço lá pelo setor direito com a Grazi, vem Juventude, levantamento na área, tira de qualquer maneira a Isabela Melo, vem Juventude de novo, ali na meia lua da grande área, bate e rebate, tira de qualquer maneira a Sassá, tenta armar contra-ataque, a Índia veio buscar, não achou nada, o Juventude fica com a bola, enfiada lá na direita, proteção, vai ficar fácil para a defensiva do misto.
0: É, e tá faltando também um pouco de punch no time do Juventude, né? Um poder mais de finalização, de criação, né? Até cria, porém não tem chegado com tanto perigo assim na Cidadela do Misto. Foi o que aconteceu agora com tranquilidade. Isamel só protegeu e o misto desce.
1: 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Campeonato Brasileiro Futebol Feminino na tarde de domingo, dia dos pais, comecinho do mês de agosto, 9 de agosto, dia dos pais. Bola enfiada no comando, sai, toca a bola pro campo de ataque, a Thaís Amorim. A bola volta de novo aqui, briga por ela Luana Índia, melhor pro Juventude aqui na meia esquerda, coloca a bola no chão. Aleca fez o giro, se livrou da marcação, inverte tudo, é lá pelo setor direito, tem o corredor para trabalhar, vem a equipe gaúcha, chega a marcação da Jéssica, dando o primeiro combate, começa tudo de novo, a Baião vem buscar a jogada na meia direita, volta no campo de defesa, Carla Cruz se apresenta, tem a Límpia também, toca a bola aqui no setor de defesa, Bel Silva se apresenta, toca a bola aqui do lado esquerdo, a equipe do Juventude troca passes, procura espaço para ir para o campo de ataque, Bel Silva tentou a jogada para Maísa Piovesan, é a falta marcada.
0: Tá certo, houve realmente a falta. Mandar um abraço especial para a rapaziada que está nos ouvindo, a Dona Maria, a Berenice, meu amigo Neto, Nico, meus cunhados, né? Todo mundo acompanhando a gente lá muito longe, acompanhando lá o Dia dos Pais lá com o seu José, né?
1: Eu falei que foi falta, a jogadora do Juventude foi carrinhar e ficou com a perna, com o pé preso no gramado. E a arbitragem marcou a falta. Falta para o Juventude, aqui próximo à linha lateral do gramado, tanto que o professor técnico do misto reclama com o quarto árbitro.
0: É, na verdade, é a falta de critério, né? E aí pertence à equipe, é falta perigosa, pertence à equipe do Juventude, todo mundo vai para a grande área lá do time do misto.
1: Prepara-se, Juventude, para cobrar falta. Duas jogadoras da formação da equipe do misto, formação da barreira, agora ficou apenas uma. Ficou a Luana Índia por aqui para a formação da barreira, Sassá. Ficou a Sassá para a formação da barreira aqui, próximo ao bico da grande área. Vem para a cobrança da falta. Vai cobrar Baião com a 8.
0: É aquele bate-papo, né? Vai lá, olha, não pode fazer isso, não pode agarrar, eu tô vendo.
1: Ela só autoriza e vai. Elas estavam trocando receitas. Prepara-se, Baião, vai para o levantamento, para o meio da área. Nájila segura.
0: É, batida foi forte, mas muito fechada. Saiu a Nájila, praticou a defesa, coloca a bola em jogo. Isto vai empatando em 0-0.
1: E atenção, torcedor, é hora de conferir o tempo e o placar do futebol. Campeonato Brasileiro Feminino, Série A1, estádio Homero Soldatelli, em Flores da Cunha, Rio Grande do Sul. Decorridos pelo meu cronômetro nesse primeiro tempo, 22 minutos.
2: Juventude
1: tem 0. Também tem 0. As emoções para você, tem Campeonato Brasileiro Feminino, tem Série B para você, torcedor, aqui nos 90.7 da Cultura. Jennifer Figueroa, chegamos aos 22 minutos desse primeiro tempo.
3: Dentro dessa linha de raciocínio do meu amigo Dinarte, aqui eu concordo com ele. Eu acho que o que traz as duas equipes estar nessa posição da tabela aí é exatamente essa falta de definição. Eles conseguem criar. Criam em alguns momentos aí, criam até bem, faz a criação na lateral, mas na hora de definir, não consegue fazer o gol. Observação que a gente já viu do misto também, e hoje a gente consegue também observar na equipe do Juventude. Elas não conseguem definir, criam, viram de lado, até na bater a falta, até no escanteio, pouca definição, pouca bola precisa para o gol.
1: É falta, e falta dura, Dionísio Dinarte.
0: É, houve a falta ali em cima da Jéssica, né? A rápida ponteira da equipe do misto parou e levou o rapa. É a hora do misto alçar bola na grande área do time do Juventude. A Sassá, 22, está na batida.
1: A Sassá está querendo o jogo hoje. Muito bem até aqui, a Sassá, número 22.
0: A Sassá é fácil se identificar, né? Aquele tufo de cabelo em cima, ele e a Carola usam o mesmo estilo de cabelo.
1: Eu estou confundindo uma com a outra. Prepara-se, Sassá, para fazer a cobrança da falta na área do Juventude. Jogadoras ali na risca da grande área. Placar de 0-0. Bola parada, capricha, Sassá. 24 minutos, primeiro tempo, placar de 0-0. Vai, Sassá, perna esquerda, levantamento na área. Subiu, soltou. A arbitragem parou, marcou falta.
0: É, deu perigo de gol, né? Porque a goleira que saiu muito mal do gol, acabou trombando com a própria zagueira. É isso que a Luana ainda está cobrando dela. Saiu, trombou com a própria zaga. E a árbitra acabou dando falta pertencente à equipe do Juventude.
1: Buzz Express chamou, levou. Pois é, gente, não tinha nada de errado.
0: Ela trombou com a zagueira, foi absolutamente nada.
1: Tanto é que quando a capitã, a Luana Índia, foi reclamar, a árbitra abriu os braços e falou: não sei o que eu marquei também. Lá pelo setor direito vem Juventude, enfiada de bola, vem na cobertura Natália. A Carol Alves toca a bola para a linha de lado, arremesso lateral para a equipe gaúcha.
0: É, jogou com seriedade agora a Natália, né? Deu um toque, ela saiu arremesso lateral, pertence à equipe do Juventude e Grazi já bateu.
1: Grazi bateu, tenta espaço para o cruzamento, vem a equipe do misto, retoma a posse de bola, a arbitragem manda seguir, vem Juventude no bico da grande área, vai para o gol, Nájila! Chute rasteiro no canto, Nájila segura!
0: A batida rasteira, perigosa, Nájila caiu bem, praticou a defesa, vai colocar a bola em jogo, 0-0.
1: 25 minutos, torcedor, 25 minutos, primeiro tempo, placar de 0 para o Juventude, 0 também para a equipe do Misto, Campeonato Brasileiro, Série A1, é o Brasileirão, resultado ruim para essa combinação. A equipe do Vitória está vencendo o Internacional pelo placar de 2-1, o jogo começou no mesmo horário desse jogo das Tigresas, tem muita água para passar embaixo da ponte. Chega lá Natália, dividiu a sobra de bola da Carol, colocou na frente, a falta nela, a arbitragem deu apenas o arremesso lateral.
2: É a Baião, né? Chegou em cima da Isa Melo, que saía lá pelo lado esquerdo, ela deu a falta sim, acabou pegando a zagueira da equipe do Misto, que tá caída lá, e agora a Arta vai chegar lá perto para conversar. Resultado bom agora, o time do Internacional finalmente empata o jogo contra a equipe do Vitória.
1: É assim para ver os torcedores do Misto torcendo para as jogadoras do Internacional, se viu que importante isso? Olha que maravilha.
3: Entendi esse seu comentário.
1: Chopão, se tem Copa, tem Chope, se tem Chope, tem Chopão. Prepara-se para fazer a cobrança da falta no campo de defesa, a equipe do Misto. Placar de 0-0, se você apertar naquele QR Code, vai ter... Vem aqui pelo setor direito a equipe mistense. Isa colocou na frente, fez o giro, tentou. A Joyce foi desarmada, proporcionou contra-ataque da equipe do Juventude. Vem na cobertura, toca a bola para a linha de lado da Nayara.
2: É, chegou bem na cobertura a Nayara, né? A Joyce deu mole, armou um contra-ataque para a equipe do Juventude, que está valendo 10 reais. Ela saiu pela linha de fundo. É, arremesso lateral já cobrado, o time do Juventude.
1: Vem Juventude, próximo ao escanteio, a Joyce vem na cobertura, toca a bola para a linha de lado, arremesso lateral para a equipe gaúcha, tem pressa, sobrou, levantou na área, cortou no meio do caminho, tem ainda Juventude chegando aqui na meia, vem na cobertura defensiva, sai jogando Misto, já entrega de graça a bola para o Juventude no bate-rebate, perdeu a posse de bola, Natália pega a sobra, tenta armar contra-ataque, toca errado, a bola fica com Maísa Jennifer.
3: É, o time aqui do Juventude chegando, o Misto tentando ali sair das jogadas aí. Juventude, o Misto que precisa fazer algum contra-ataque, precisa chegar para o Juventude não gostar tanto do jogo. Nesse momento, Juventude melhor na partida.
1: 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Vem aqui no miolo das zagas, conseguiu fazer o domínio, Sassá, colocou para Natália, veio aqui, brigou a Carol Alves, foi desarmado, a bola fica com Juventude, com a Baião, dividiu, perdeu a bola, sobra para a equipe do Misto, pode ser um bom contra-ataque, colocou bola no chão, a Sassá lá pelo setor esquerdo, parou, fez o break, perdeu tempo, vai começar tudo de novo, se apresenta aqui na meia, Carol Alves abriu na ponta, abriu para Lívia, Lívia recebe aqui na direita, vem Misto, tocou para Joyce, Joyce tem marcação em cima dela, fez o giro, já se livrou da primeira marcadora, ainda Joyce começa tudo de novo no meio, vem buscar a bola, a jogadora aqui é a Sara, Sara toca para... Para a jogadora ali no meio, que é a Sassá. Sassá domina, abriu lá pelo setor esquerdo para a Natália, para a Jéssica, procura espaço para chegar à linha de fundo, fez o giro, colocou na frente, caiu, a arbitragem manda seguir, não deu falta. E sai Juventude, tenta armar contra-ataque, errou o bote, a Isabela Melo, lá pelo setor direito, a cobertura da Nayara fica com a bola.
2: Tentou sair jogando o time do Juventude com rapidez, a Nayara na cobertura chegou primeiro, o Misto sai com tranquilidade nesses... Passamos já quase 30 já nesse primeiro tempo.
1: 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Troca passes no campo de defesa, equipe do Misto. Administra o resultado, placar de 0 para o Juventude, 0 para o Misto, primeiro tempo. Vem Misto aqui no setor direito, Carol Alves tocou no campo de ataque. Proteção, a bola fica fácil para Thaís.
2: Foi muito forte, né? E aí houve a proteção da zaga do time do Juventude. Saiu do gol a goleira Thaís Amorim, fica com a bola. Que a árbitra está ali conversando, né? Que tem uma jogadora do Juventude ali caída no setor de meio de campo e ela foi lá para ver se ela quer atendimento ou não, a bola está com a goleira.
1: O mistério é identificar o número, parece que é 8, né?
2: Mas é horrível essa numeração aí do time do Juventude.
1: Pois é, gente, está complicado. Prepara-se para fazer a reposição de bola ali, a goleira do Juventude. 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Buzz Express chamou, levou Jennifer Figueroa.
3: De novo, né? Novamente o Misto tem duas oportunidades boas aí de definir, tanto pela esquerda, que não foi falta, a jogadora do Misto caiu, e pela direita. A gente precisa realmente melhorar esse poder ofensivo do Misto, porque chega ali ou desperdiça, ou toca pra goleira, ou toca fraco, ou toca forte, desperdiçando várias oportunidades que tem aí para poder definir a partida.
1: Muitas situações, a pressa de definir acaba fazendo com que a decisão seja errada, né? Vem Juventude ali no meio de campo, recebeu a Baião, fez o giro, chegou a marcação da Jéssica, ela começa tudo, era Luana Índia dando combate, abriu lá pelo setor direito, na profundidade, Natália fez o corte preciso, vem Juventude de novo, coloca a bola no chão, se livrou da marcação, boa jogada da Leca, procura espaço, se livrou da marcação, caiu e é falta nela.
2: É isso, o Juventude bate de um lado, a galera do Misto também bate do outro, responde à altura, né? Agora pegaram lá a camiseta de número 10, Paloma Lemos, da equipe do Juventude. Primeiro bateu a Jéssica, depois a Natália veio e complementou. Falta, bola vai ser alçada na grande área do time do Misto.
1: Fica conversando ali a Carol Alves, conversando com a árbitra, apenas a marcação da falta. Não saiu o cartão amarelo. Isso que as jogadoras do Juventude reclamavam. Aí esse cartão teria que ter saído já também para alguém do Juventude, né?
2: Exatamente, né? Senão fica dois pesos e uma medida.
3: Ele foi o cartão?
1: Não, não,
2: pra ninguém.
3: Foi?
2: Até agora
3: chegou,
2: não.
3: Né?
2: Até agora não.
3: Chegar, quem sabe, no segundo tempo.
1: 31 minutos do primeiro tempo. Tem falta pro Juventude. É próximo ao bico da grande área, lá pelo setor direito, torcedor. Falta perigosa contra a meta da Nájila. Vai lá, número 10, Paloma. Paloma Lemos para fazer a cobrança. A barreira do Misto, composta por duas jogadoras, fica dentro da grande área, próximo ao bico da grande área pelo setor esquerdo. Vai levantar bola na área da Nájila. Placar de 0-0 em Flores da Cunha, Campeonato Brasileiro, Série A1. Prepara-se para fazer a cobrança, uma certa demora. A árbitra vai lá conversar com as jogadoras ali na meia-lua da grande área. Autorizada para fazer a cobrança, Paloma. Uma certa demora, agora sim autorizado, vem para a cobrança. Placar de 0-0, momento de expectativa, levantamento de bola, passou por todo mundo, foi para a linha de fundo.
2: O perigo essa bola, hein? O levantamento da Paloma, chegou ali a jogadora de número 8, a Baião, chegou também a Marucci, ninguém aproveitou, uma bola perigosíssima, passou à frente, saiu para a sorte da equipe do Misto, tiro de volta já cobrado.
1: Nayara vem dominando para a equipe do Misto aqui no campo de defesa, troca passes no setor defensivo aqui pelo setor direito, devolve, troca passes, Isabela e Nayara aqui no campo de defesa, se apresenta aqui para fazer o domínio, a Sara. Sara recebeu, devolve, bola na defensiva de novo, ali na meia lua da grande área tem a Nayara, tem a Isa também trabalhando, bola, troca passes, a Natália tá lá na esquerda, a Lívia se apresenta aqui no setor direito, Misto troca passes, deixa o tempo passar, administra o resultado, tocou pra Lívia, tem marcação em cima dela, se atrapalha, cai, perdeu, vem Juventude, vem na cobertura, Sara, essa Sá fica com a bola pra equipe do Misto, a bola sai pra linha de lado, a arbitragem marca arremesso lateral pra equipe do Misto, pra equipe do Juventude, né?
2: Exatamente, exatamente, para a equipe do Juventude, que perdeu a oportunidade agora há pouco, né? Quando chegou junto ali a grande área do time do Misto, né? O pessoal lá no sítio Sagrada Família, lá na comunidade de Terra Santa, ok, meu caro Adelmo Alves, e a minha digníssima e ilustríssima esposa está lá também, dando um voto de confiança para a gente.
1: Olha que maravilha, obrigado pelo carinho da audiência. Falta marcada aqui no setor de defesa para as Tigresas. Vem para fazer a cobrança, Carol Alves, nome pesado esse, hein, Carol? Bola tocada no setor de defesa para a jogadora que é Sassá. Sassá abriu aqui no setor direito, recebe Isabela, toca ali no setor de defesa, tem a Nayara se apresentando, ela prefere voltar com a Nájila. Nájila sai jogando lá no lado esquerdo, setor defensivo, troca passes a equipe do Misto. Nayara abriu aqui no setor direito, tem a Isabela Melo, vai lançar para o campo de ataque. Isa lançou errado, entregou de graça para o Juventude, pode ser um bom contra-ataque, vem, conserta tudo Joyce, toca para Lívia. Lívia recua para a goleira Nájila dentro da grande área. A Nájila vai ter que quebrar a bola para o campo de ataque. Não prefere jogar curtinho aqui pelo setor direito com a Isa. Isa para Lívia. Chega a marcação, ela devolve para Isa. Isa vai lançar para o campo de ataque. Bateu direto para fora. Evitou a saída Joyce, mas a bola fica com o Juventude, que sai trocando passes. No bate e rebate, sobrou no meio para Luana Índia. Não tem ninguém na esquerda. Fica fácil para a defensiva do Juventude. Bate em cima da Joyce, a bola sai para a linha de lado. Para a Jéssica.
2: Precipitou agora o lançamento para a Jéssica. Seria, a ideia foi boa, porém acabou, era para esperar um pouquinho mais, pegava a Jéssica em melhor situação. Arremesso lateral já cobrado pelo Juventude.
1: Tem torcedor no estádio, você viu?
3: Sim, viu lá. Eles, aqui a gente não tem medo do calor, lá eles não tem medo do frio, né? Mas novamente a sensação que dá é que quer se livrar da bola. Realmente ela viu a visão ali, mas tinha que esperar o time, o tempo certinho, para fazer o lançamento.
1: Vem Juventude, Grazi vai para o cruzamento, tocou na frente, linha de fundo, vai para o cruzamento, cruzou na área, tira Isabela Mel, a sobra de bola de novo é do Juventude, lá pelo setor direito, coloca a bola no chão, procura espaço, vai para o cruzamento de novo na área, deu um susto na Nájila por cobertura, a bola foi embora.
2: Era a Grazi lá pelo lado direito, né? De longe, mas de muito longe, né? Ela acabou batendo forte e subiu. Passou perto, mas direto pela linha de fundo, tiro de volta para a Nájila.
1: E atenção, torcedor, é hora de conferir o tempo e o placar do futebol. Campeonato Brasileiro Série A1, futebol feminino, estádio Homero Soldatelli, em Flores da Cunha, Rio Grande do Sul. Decorridos pelo meu cronômetro, 36 minutos do primeiro tempo.
4: Juventude
1: tem zero. Também tem zero.
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1: Jéssica sofreu a falta. Né? Jéssica sofreu a falta. Jennifer Figueroa.
3: O jogo, o Misto consegue chegar em alguns momentos, isso até conseguiu tirar um pouco o Juventude que estava pressionando o Misto, mas o Misto se livra muito da bola ali na frente, vai lá, Delma.
1: Chega a proteção da zaga, escanteio.
3: Continuando aqui, o Misto consegue chegar, mas esse final ali do jogo, ele realmente não chuta, não consegue ter uma boa escolha, a sensação que dá é que realmente se livra da bola. Agora teremos um escanteio e precisamos melhorar essa finalização aí do Misto, fazer com que essa bola chegue com mais perigo ali no ataque do Misto.
1: Prepara-se para fazer a cobrança do escanteio aqui no lado direito, a equipe matogrossense.
2: Joyce.
1: Vem Joyce para cobrar o escanteio para o Misto. Placar de 0 a 0, 37, levantamento no meio da área, tira parcialmente a defensiva, sobra de bola da Sassá. Abriu na direita para Joyce, capricha Joyce para o cruzamento na área, tira a defensiva. Sai jogando lá pelo setor direito a Bel. Bel domina, chegou a marcação da Jéssica, da jogadora Carol, toca a bola para a linha de lado. É arremesso lateral para a equipe do Misto. Permanece no campo de ataque, Natália tem pressa, coloca a bola no chão. Enfiada de bola na esquerda, no bico da grande área, passou, recebeu, vem para o cruzamento. Jéssica cruzou no meio da área. Thaís Amorim segura.
2: Olha, providencial agora a saída da Thaís Amorim, porque se passa essa bola, se passa da Thaís Amorim, a Joyce ia entrar com bola e tudo, ia fazer o primeiro gol do Misto. Olha a Carol.
1: Carol, enfiada de bola para Jéssica na esquerda, posição legal, sim. Colocou no chão, encara a marcação, vai para o cruzamento, levantamento na área, o toque de cabeça. Gol! Cruzamento da Jéssica no segundo pau. Ela ganhou da zaga. Testou pro fundo da rede. Não deu pra Thaís Amorim. Joyce abre o marcador em Flores da Cunha. 38 minutos, primeiro tempo. Joyce, as tigresas estão na frente, Dionísio Dinarte.
2: É um cruzamento sensacional da Jéssica, né, rapaz? E aí a Joyce com seu grandalhão, seu gigantesco 1,5 metros, subiu e meteu pro fundo do barbante. O Misto faz 1-0 em cima do Juventude
1: em Flores da Cunha.
2: Em Flores da Cunha, o Misto 1-0, bonito no placar.
1: E jogo bom, hein, Jennifer Figueroa?
3: Bom demais, o primeiro... Primeira jogada ali, quase aconteceu isso e conseguiu a goleira tirar. E aí o Misto conseguiu subir a marcação, roubou a bola, fez o lançamento de novo a Jéssica. E dessa vez foi melhor pro Misto. A Joyce chegou ali pequenininha, mas a goleira também do Juventude, para mim, pequena também. Se ela fosse um pouquinho maior, a gente conseguia chegar. E o Misto chega ao placar, interessantíssimo esse placar pro Misto aí. No primeiro tempo ainda, fora de casa, conseguindo marcar.
1: Vem Juventude pelo setor direito, recebeu Paloma, bateu em cima da bola. Gente, a Natália tá, é ela que, não, agora foi a zagueira, né?
2: Eu acho que foi a Isabela. A Isabela agora também foi premiada, né? Outra bolada no estômago ali, pegou na zagueira da equipe do Misto. É claro que vai aproveitar, ganhar um tempinho para poder, até porque estamos chegando a 40 já no primeiro tempo. E aí a Isa, com toda a sua experiência, jogadora que passou pelo Fluminense, foi campeã brasileira. Então, ou seja, ganhou um tempinho ali para que o misto possa se ajeitar até para acalmar o time do Juventude.
1: Em arremesso lateral para o Juventude, vem Grazi para fazer a cobrança. Ela toca curtinho aqui na ponta, levantamento de bola da Maísa, levantamento na área, tirou parcialmente a defensiva mistense. Vem, Carol, toca a bola para o alto. O Juventude insiste, acaba com a brincadeira. A Luana Índia no bate-rebate vai sobrar de novo para o Juventude. O Juventude vem ali no corredor central, acabou com a brincadeira. Carol Alves tocou para Joyce. Vai Joyce, lançamento para Luana Índia nas costas. Ela não conseguiu fazer o domínio. Então vem Juventude, colocou na frente, adiantou. Lívia fica com a sobra de bola aqui na grande área. Vem, insiste a jogadora do Juventude. Ela deu falta.
2: É, parece que deu falta da atacante da equipe do Juventude. Está muito irritada ali. É, a camiseta do número 7, a Marucci. Mas apenas arremesso. Já cobrado, Juventude desce.
1: Tem pressa a equipe gaúcha. Volta a jogada aqui no setor de defesa pelo lado esquerdo. Coloca a bola no chão, troca passes a Carla Cruz. Carla toca de novo no comando do ataque para Baião. Fez o giro, chegou marcação. Na volta de novo no meio de campo para a Paloma. Começa tudo aqui no campo de defesa. A equipe do Juventude troca passes a Carla Cruz. Abriu lá do outro lado para Límpia. Límpia devolve para Carla. Campo de defesa, Juventude trabalha pelo setor esquerdo. Chega a marcação da Jéssica. Enfiada de bola da Carla aqui no setor de meia esquerda para Bel. Bel fez o giro, vai começar tudo de novo com a Baião. Baião lança no campo de ataque, foi lá a marcação da Sassá, tomou a frente, fica com ela para a equipe do misto. Bola tocada para Carol. Carol para Isa, para Natália lá na esquerda. Era a Sassá que se apresentou, foi puxada, foi segura, a arbitragem manda seguir. Isa toca no comando, fez o corte parcial, entrega de graça para o Juventude. Vem Baião lá na meia direita. Isa fez o corte, vai sobrar para Carol Alves. Carol sai jogando aqui na meia direita, meia esquerda, saiu jogando errado. O Juventude pega a sobra de bola, entrou na área, para lá, para cá, vai pro gol. Olha o Juventude chegando perigosamente para fora. Perdeu, ela foi trombando, a bola batia, voltava, ela foi entrando na pequena área, chute cruzado, pegou torto, para sorte do misto.
2: É, rapaz, era Marucci mais uma vez aqui pelo lado esquerdo, né? Ela joga com a 7, mas joga pelo lado esquerdo, perturba a barbaridade desse atacante da equipe do Juventude. Ela saiu de 3 marcadores, quando chegou para finalizar já estava sem perna, bateu errado, torto pela linha de fundo, tiro de volta para a equipe do misto, que vai vencendo 1-0.
1: 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Vem Juventude pelo setor direito. Vem Carol Alves, toca a bola para a linha de fundo, escanteio.
2: Olha, esse corte aí foi no limite, porque se a jogadora da equipe do Juventude dá um toque na bola, ia sofrer o pênalti. Tocou certinho a Natália, ela saiu pela linha de fundo, escanteio. Marucci, camiseta de número 7, vai para a batida.
1: Vem Marucci para fazer a cobrança do escanteio. 43 minutos, vamos chegar agora, torcedor, 43 do primeiro tempo. Placar de 0 para o Juventude, 1 para a equipe do misto. Marucci vem para a cobrança do escanteio. É lá, ó, a coruja, viu a coruja lá atrás? Prepara-se Marucci para cobrar o escanteio. Levantamento de bola fechado. Lívia toca para a linha de fundo.
2: No primeiro pau chegou a Lívia de cabeça, aí tocou direto pela linha de fundo. Mais uma vez, mais um escanteio. Marucci de novo na batida.
1: Marucci, perna direita, vem nova cobrança de escanteio. Tá tendo uma DR ali na área, na pequena área. Tá lá 14, a zagueirona Carla Cruz empurrando, puxando, beliscando. Arbitragem autoriza. Cobrança do escanteio lá pelo setor direito. Vem Marucci, perna direita, bateu, aberto. Quem sobe, a defensiva cortou parcialmente. Isa tira o perigo da pequena área. A sobra de bola é do Juventude de novo. Bola recuada aqui no setor de defesa para Leca. Leca despacha a bola para o campo de ataque, subiu, dividiu, sentiu a Lívia. Fica sentindo a número 2, o misto.
2: É um choque de cabeça, né? A Lívia está caída, e está em cima ali a Luana Índia. E ela deu falta para a equipe do Juventude, né? E aí a Luana Índia está em cima dela reclamando, querendo falta para a equipe do misto. De qualquer forma, a falta é muito perigosa.
1: A árbitra está estranha, porque ela deu falta alegando um empurrão.
2: Exato. E aí a Lívia acabou empurrando e acabou. Eu acho, acredito eu, que o cotovelo pegou na testa da Lívia e ela está sentindo até agora. Mas já levantou, nada demais. Falta perigosa, o Mister tem que se segurar aí.
1: Foi falta em cima da Leca. O empurrão, a arbitragem estava certa, né? A gente que no primeiro momento entendeu que a Lívia tinha sofrido a falta, na verdade cometeu a falta. Na sequência, ela foi atingida pelo cotovelo da jogadora Leca.
2: E o engraçado, né, que a Alexia é o nome dela, né? O pessoal chama de Leca, deve ser o apelido carinhoso, né?
1: Pra
2: na camisa dela tá Alexia.
1: Pra facilitar.
3: E a gente chama como?
2: Leca, né?
1: Leca.
3: Ela que vem fazendo uma partida boa. Várias jogadas aí são criadas e começando por ela.
1: Prepara-se para fazer a cobrança da falta. A equipe, a Lívia está sentindo ainda a testa. Vai subir aquele galo, né? Que o pessoal tradicionalmente chama. Uma, duas, três, quatro jogadoras da formação da barreira do Misto. 45, Dionísio Dinarte.
2: Aí teremos mais três.
1: Vamos a 48 nesse primeiro tempo. Quem está ali para fazer a cobrança? É a Paloma?
2: Tem a Maruci, que está ali de mão na cintura. E a outra não dá para ver daqui.
1: Eu acho que é a 2, né, Grazi? Prepara-se, tem Maruci para fazer a cobrança da falta. Uma pega de perna direita, Grazi pega de perna esquerda. Momento de expectativa. Vai para a bola, bateu na barreira. Sobra de bola do Juventude no setor direito, colocou bola no chão. Abel Silva vai para o cruzamento de novo, tirou parcialmente a defensiva mistense. A bola não sai da área do Misto. Agora saiu, toca a bola, a arbitragem já parou. Marcou, caiu a...
2: Ah, tem uma jogadora do Misto caída. A princípio parece ser a Isa, né? A Isa Melo, zagueira. Que a Isa Melo também dá um azar danado, né, rapaz? Todo lance dela ela acaba se contundindo, né? Apesar de ser uma grande jogadora, né?
1: 45 minutos, primeiro tempo, jogo parado.

0: O jogador do misto caída dentro da grande área, Jennifer Figueroa.
1: E a Lívia tá lá também, que sofreu agorinha também, mas a Isa Mello, que tá caída no último jogo, também teve uma batida no rosto, né? Que ficou, depois teve que sair
2: da partida.
1: Depois
2: até saiu, abandonou a partida.
1: É, mas acredito eu que na posição que ela fica, realmente é um lugar ali que pode ser mais atingida, né? Na zaga. Enfim, Isa Mello caída ainda.
0: É o Campeonato Brasileiro Série 1, futebol feminino aqui na Cultura. Torcedor do misto. Somando esses três pontos, é claro que tem o restante do primeiro tempo, tem mais um segundo tempo, praticamente garante a permanência na Série 1 no ano que vem. Segundo aquelas contas do matemático, garante, né?
1: É, confirmando esse resultado de 1-0 pro misto, ele soma mais 3 pontos, ele chega a 12 pontos, aí realmente ele dá uma saltada ali no placar, tendo em vista também que ele está jogando contra o Juventude, que está
0: um concorrente,
1: ponto,
0: né?
1: Acima, então aquele concorrente direto ali, então realmente é um jogo de 6 pontos, confirmando essa vitória pro misto, aí é um resultado gigantesco.
0: É o Campeonato Brasileiro, Série 1, você torcedor acompanha a Série 1, as emoções do futebol feminino. Você acompanha as emoções do futebol feminino, tem Série B do Campeonato Brasileiro também, já vem a fase decisiva do Campeonato Brasileiro, da primeira divisão, futebol masculino, que você vai acompanhar também com a equipe de ouro, um ano cheio de atrações, o ano que vem também. A torcida para a permanência do misto feminino na Série A1, a torcida também para o misto masculino no Campeonato Brasileiro da Série D, tem Campeonato Brasileiro, tem Campeonato Mato Grossense masculino, onde o misto Tigre vai buscar o bicampeonato. Dionísio Dinardi.
2: Exato, e o próximo jogo do misto acontece contra a equipe do Cruzeiro de Belo Horizonte, aqui mesmo no estádio Presidente Dutra. É outro time que o misto pode fazer frente, como fez com a equipe do Atlético Mineiro, apesar do time do Cruzeiro estar em melhor situação do que a equipe do time do misto. Porém, dá para fazer frente sim, próximo jogo aqui. E aí o misto faz o último jogo contra a equipe do São Paulo, lá em São Paulo.
0: 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Daqui a pouquinho, vamos analisar esse primeiro tempo, esse jogo disputado, interessante, um confronto direto para se manter na Série A1 do Campeonato Brasileiro na próxima temporada. 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
2: Intervalo de jogo em Flores da Cunha, estádio Homero Soldatelli. Primeiro tempo misto, na frente gol de Joyce, importante para a permanência na Série A1 do Campeonato Brasileiro Feminino na temporada 2027. Resultado que tem que ser mantido agora no segundo tempo. Juventude teve algumas oportunidades, mas o setor defensivo do misto se portou muito bem. A Nájila não trabalhou como trabalhou nos jogos anteriores, mas isso é assunto para Jennifer Figueiredo.
3: É jogo interessantíssimo para o misto, né, meu amigo Dinarte? Aqui o jogo vinha se desenhando para o Juventude, Juventude criando, teve oportunidades. Acho que a gente não colocaria como oportunidades reais de gol, mas teve oportunidade, chegou contra o time do misto, tanto pela lateral direita ali. Para mim, a Leca criou algumas jogadas, para mim foi uma das jogadoras de destaque, junto com a jogadora número 10, a Paloma, também criaram ali pelo time do Juventude, mas não conseguiram defender. O time do misto soube se defender, soube sofrer, teve algumas oportunidades desperdiçadas, chegava na frente e não conseguia definir. A gente até comentou por algumas vezes aqui que o time do misto chegava e parecia que se livrava da bola, ou chutava muito fraco, ou muito forte, não conseguia definir com precisão. Já ali, no um pouquinho, 40 minutos do segundo tempo ali, o misto conseguiu fazer uma jogada que se definiu o gol do misto, um gol bonito. Um gol aí da Jéssica, que lançou para Joyce, que de cabeça 1,5m, porém 1,5m de muita habilidade. Ela que vem em alguns jogos jogando bem, o último só que não foi muito bem, mas a Joyce que dribla, que sempre está disposta, que vem buscar a bola, que vai e volta, foi presenteada com essa bola e fez o gol do misto. Esse desenho, esse resultado é muito bom e muito importante para o time do misto, que começou a partida com 9 pontos, com esse resultado se confirmando, chega a 12 pontos, sobe ali na tabela. O Juventude, que é o time que está acima do misto, fica apenas com 10 pontos ali na 14ª colocação, e o time do misto sobe. Acredito que deveria haver algumas mudanças para o segundo tempo aí. Eu gostaria muito de ver a jogadora, que foi uma jogadora que nos deu uma expectativa gigante em relação ao time do misto, que é a Tainá, né, Dinarte?
4: Quem gostou muito da Tainá foi César Augusto, né? E quando ela entrou, ela pôs fogo no jogo, o misto que empatou com o time do Atlético Mineiro, e o Atlético Mineiro que tomou 3 do Bahia, né? Você vê como é que o campeonato feminino, ele tá bem, como é que fala?
3: Bem equiparado,
4: essa é a palavra, bem equiparado, né? Principalmente da parte do meio para baixo. Então é muito pouca diferença, aí é de 1 ponto, 2 pontos, né? Quem ficou realmente para trás foi o Vitória, América Mineiro, e assim mesmo o time do América Mineiro ainda foi atrás de contratações, por isso vem tentando sair da incômoda posição que se encontra hoje no Campeonato Brasileiro. Mas falando do time do misto, hoje o time do misto, a goleira Nájila, ela das vezes que foi precisada

0: O ataque do time do Juventude não estão criando muito. Por quê? Porque as duas estão muito bem entrosadas, essas duas. E a Natália, pelo lado esquerdo, também, até o momento, fez um bom primeiro tempo do lado esquerdo. O meio de campo do misto hoje, a Sara continua ali na cabeça de área. Hoje tem a volta da Carol Alves. Carol Alves, que passou muito tempo no departamento médico. Com a ausência hoje da Fanny Galto, que é a camisa 10 do misto, está cumprindo o terceiro cartão amarelo, por isso está fora do jogo de hoje. Com a ausência dela, a Carol Alves foi colocada como titular da equipe do misto, e é uma excelente volta dela. Não está naquele ritmo total que ela vinha, porém teve um papel importante. Eu gostei hoje da Sassá, a camiseta do número 22 do misto, que não, eu tinha uma crítica com relação à Sassá, que ela tocava demais essas bolas da Sassá para trás. Hoje não, hoje ela consegue, além de dar combate, ela consegue ainda armar as jogadas para a equipe do misto. No ataque tem a Jéssica, a Luana Índia e a Joyce. A Jéssica pelo lado esquerdo pode ser um pouquinho mais acionada, né? E a Luana Índia, que hoje não apareceu ainda nesse jogo, apesar de tá fazendo um papel ali importante, que é de marcação na saída do time do Juventude. E a Joyce, que foi o grande nome nesse primeiro tempo, fez um gol de cabeça em cima da zaga do time do Juventude, que não é uma zaga baixa, é uma zaga alta. E como você falou, a goleira, sim, do time do Juventude é uma goleira baixa, de baixa estatura, por isso propiciou o gol da Joyce, da equipe do misto. É baixinha, ela é pequenininha, mas subiu muito e meteu de cima para baixo. O misto fez 1-0. Vamos que o misto agora, nesse segundo tempo, consiga segurar esse resultado para que possa sair lá do Rio Grande do Sul com mais 3 pontos e aí sim, com tranquilidade, voltar à capital mato-grossense, até porque no próximo jogo, como já disse aqui, é contra a equipe do Cruzeiro. E a equipe do Cruzeiro é a sétima colocada. Então vai ser um jogo bastante difícil contra a equipe do Cruzeiro.
1: Tendo em vista essas observações que você trouxe, Ginarte, primeiramente em relação à classificação, você pega ali até o 12º, que é o Fluminense, tem 19 pontos para cima, mas daí para baixo, 13º, que é o Atlético Mineiro, 13 pontos, o Juventude 10 pontos em 14º, o Misto 9, aí o América com 6, o Vitória com 6 e o Botafogo com 5. Então estão muito próximos, realmente fazem ali, acho que o mesmo campeonato para eles. Mas quando você pega um Misto que jogou contra o Palmeiras dentro de casa e empatou, você realmente espere quando ele pega desafios como Juventude, ele consiga vencer, porque realmente foi uma equipe que conseguiu se segurar e sair em alguns momentos. As jogadoras aqui, essa troca da Carol Alves com a Fanny Galto, eu acho que a gente perde um pouco do meio para frente na criação com a Fanny Galto, mas já do meio para trás em relação à marcação a gente ganha muito. A Carol Alves, ela tem essa particularidade de uma marcação muito pesada, ela marca, ela volta, ela consegue roubar essa bola, dar esse primeiro toque. E já a Fanny Galto, ela já é uma jogadora mais criativa, né? Ela consegue ir pelas pontas, pelo meio, ela consegue fazer aquela jogada diferenciada, que é uma particularidade dela.
0: Aliás, a Carol Alves, ela em 100%, vamos dizer assim, clinicamente, fisicamente, ela, tanto a Sara ou a Sassá, ela pode entrar no lugar de qualquer uma das duas. Embora a Sassá subiu de produção, no meu conceito, ela subiu muito de produção. Do jogo do Palmeiras para cá, Sassá é outra. Né? Parou aquele negócio, tá toda hora tocando para trás e hoje ela já consegue carregar e fazer a ligação já com o ataque do misto.
1: O que eu acho que perde com as duas dentro de campo, porque para mim as duas são mais marcação. Já a Fanny Galto não, ela já tem mais esse ímpeto de sair, de ir pro ataque, de tocar e de ter criatividade. A Luana Índia, eu acho que ela está sendo prejudicada nesse formato que o time do misto joga, porque a bola não chega para ela, não chega nessa, para ela sair correndo ali na frente para pegar a bola. A bola chega pouco, chega mais para Joyce na direita e mais para Jéssica na esquerda, mas para Luana Índia, que fica ali mais centralizada, a bola chega bem pouco para ela.
0: Porém, ela faz um papel importante, ela prende as duas zagueiras da equipe do Juventude, que fica sem possibilidade de sair jogando, né? Porque, devido à presença da Luana Índia. Do lado do time do Juventude, a goleira não gostei, para mim ela falhou no primeiro lance antes do gol, depois ela foi sair jogando com os pés não tem habilidade nenhuma.

0: uma mínima, não adianta ficar tentar jogar com ela que não vai conseguir. Isso não quer dizer que ela também é uma péssima goleira, não. Ela tem as qualidades dela, fez algumas defesas importantes. Mas no lance do gol da Joyce, para mim houve falha da goleira. A Grazi do lado direito é a que perturba, que vai no fundo, que toda hora passa, né? O meio de zaga, a Límpia, que tem a de número 16, falhou porque não pode. A Límpia, como zagueira, tem 1,75m mais ou menos, ela não pode perder de cabeça para a Joyce, que tem 1,60m, né? A Carla Cruz e a Maísa Piovesan do lado esquerdo é a que também chega com qualidade no sempre na linha de fundo, levando perigo. O meio de campo é bem forte. Tem a Bel Silva, tem a Leca, a Baião, e aí elas deixam livre a Paloma Lemos, que é a camisa 10, para criar as melhores situações aí para a equipe do Juventude. Na frente, a Marucci foi a que mais apareceu, até pouco fez, e por isso que o misto vai vencendo esse primeiro tempo por 1-0.
1: Intervalo de jogo em Flores da Cunha, placar de 1 para o misto, 0 para o Juventude. Começou pelo Campeonato Brasileiro da primeira divisão masculino, Palmeiras Internacional 0-0, intervalo de jogo também, futebol feminino Série 1, Vitória 2, Internacional também 2. 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
1: Torcedor, vamos para o segundo tempo, mais 45 minutos e os acréscimos para as Tigresas confirmarem 3 pontos na tabela de classificação. Começa o segundo tempo, tem falta para a equipe do Misto cobrar aqui no setor de defesa. Vem para fazer movimentação a Nayara, ela toca curtinho aqui na zaga, tem que jogar com inteligência, deixar o tempo passar, deixar o Juventude correr. Vem pelo setor esquerdo, levantamento da Natália para a área, tirou parcialmente a defensiva. Luana Índia foi lá, brigou, colocou na frente, a sobra de bola da Sara, tenta a Jéssica, a bola vai sobrar aqui na esquerda para a Natália, boa jogada, adiantou, a bola fica na defensiva do Juventude, pega a sobra, Sassá, começa tudo de novo aqui no campo de defesa, tem que jogar com tranquilidade, tem que trocar passes, bola tocada para Isabela, lá no setor direito para Nayara, chegou a marcação, tem que quebrar a bola para o campo de ataque, se livra da bola, toca para a linha de lado, Dionísio Dinarte, ninguém mexeu?
2: Ninguém mexeu, né, porque aí daqui a pouco começa, né, entra 4, sai 4, de um lado e do outro. Mas até agora ninguém mexeu.
1: O Misto troca passes no campo de defesa, toca a bola direto para a linha de lado, não quis correr o risco a Sara. Arremessou lateral para a equipe do Juventude cobrar no campo de ataque, lá pelo setor esquerdo. 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Vem Juventude lá pelo setor esquerdo. Vinha, chegou, dividiu. A Lívia ganha, arremesso lateral para a equipe matogrossense. A Lívia não tem pressa nenhuma, arrumou o cabelo para fazer a cobrança do arremesso lateral. Deixa o tempo passar. Tá na frente no marcador, é 3 pontos na tabela de classificação. De novo a bola sai para a linha de lado, é arremesso lateral para o Misto. Comecinho do segundo tempo em Flores da Cunha, Série 1 do Campeonato Brasileiro. Resultado importante nessa luta para permanência na Série 1 do Campeonato Brasileiro. Despacha a bola para o campo de ataque, o Juventude. A bola chega na Marucci, colocou no chão, habilidosa, tentou a finta, foi derrubado a Paloma. Arbitragem manda seguir, fica caída a jogadora gaúcha, Jéssica, aqui no setor. Setor esquerdo para Sassá, vai levantar a bola na área, fechado demais, facilitou para Thaís.
2: A intenção foi boa, né? Ela tentou a Luana Índia, mas a bola foi muito forte, direto para a goleira da equipe do Juventude, que pratica a defesa, coloca a bola em jogo e o Juventude desce.
1: Vem Juventude aqui pelo setor direito, linha de fundo, TT. A TT bateu prensado em cima da Natália, ganha o escanteio.
2: Providencial a Natália agora, chegou em cima com a TT, acabou evitando o cruzamento que poderia levar perigo, o gol mistense. Ganha escanteio, tá por lá a camiseta de número 7 da equipe do Juventude. A Marucci vai fazer a batida.
1: Prepara-se para cobrar escanteio, é a 8 que vai lá para fazer a cobrança, a Baião. Baião, prepara-se para cobrar. 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Ela?
2: Não, é a Marucci mesmo.
1: Marucci levanta a bola na área, quem sobe de cabeça foi a Índia, tocou a bola para a linha de fundo de novo.
2: Bateu esquisito na bola, né? Ao invés de tirar, quase que faz contra o patrimônio, né? De novo o escanteio, de novo a Marucci.
1: Vem Marucci para fazer a cobrança do escanteio aqui pelo setor direito. Escanteio para o Juventude aqui na direita. Oportunidade na bola parada. Perigo, tem que tomar cuidado, levantamento no segundo pau, foi lá na Ágila, tirou parcialmente sombra do Juventude, vem, corta parcialmente, dividiu, ganhou a Sassá, pode armar contra-ataque, toca aqui na esquerda, Joyce corre atrás, chega primeiro a defensiva, Joyce insiste e entrega a bola de graça nos pés da Jéssica. Jéssica se livrou da marcação, fez o break, começa tudo de novo no campo de defesa, toca a bola com tranquilidade para Isabela Melo. Isa volta a jogada ali atrás, troca passes a Isabela, toca para Nájila. Nájila abre no setor direito para Nayara. Nayara chama a Lívia lá pelo setor direito, vem no campo de defesa trocando passes a equipe do Misto. Tem que deixar o tempo passar. Lívia tocou na frente para Joyce, vem velocidade lá pelo setor direito. A Índia vai para o cruzamento, levantamento de bola na área. Olha o segundo gol pintando para fora. Perdeu Jéssica, que oportunidade que ela desperdiçou.
2: A jogada sensacional do time do Misto começou com a Lívia, né? Colocou por elevação para a Luana Índia, ela fez o cruzamento certeiro. A Jéssica mergulhou de cabeça e perdeu, literalmente perdeu o segundo gol da equipe do Misto.
1: A bola tocada no meio com a Natália. Tocou aqui na esquerda para Sassá. Perdeu. Adiantou, foi desarmado. A bola fica com o Juventude. O Juventude tenta armar contra-ataque. Vem na dividida. A Nayara subiu, perdeu. A sobra de bola é da Paloma. Lá no setor esquerdo, trouxe pelo meio. Vai pro gol. A bola mascada. Fácil para Nájila.
2: Bateu prensado, né? A Paloma, camiseta de número 10 da equipe do Juventude. Ela saiu fraquinha. Ficou com a Nájila. O misto vai vencendo 1-0 no Rio Grande do Sul.
1: Segundo tempo, sinal marca 5 minutos do segundo tempo em Flores da Cunha. Placar de 0 para o Juventude, 1 para a equipe do misto. Juventude tem arremesso lateral para cobrar aqui na linha divisória do gramado. 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Comecinho do segundo tempo. Tempo, olha só que céu lindo, algumas nuvens. Vai chegando o final da tarde, a temperatura vai caindo.
2: Aí aguenta também, né?
0: É
2: um frio de derrubar macaco do pau, meu amigo.
0: Isso que eu ia perguntar pra vocês. Aqui a gente sabe que o calor interfere, realmente as jogadoras sentem quando vem aqui. A gente viu isso claramente contra o Palmeiras. E o frio para jogadoras do misto que estão acostumadas a jogar nos 40 graus?
2: Ah, eu acredito que é melhor, né? É bem melhor do que... É menos desgastante do que jogar com um sol de 40 graus na cabeça.
0: Depois que esquentou, vai embora, né?
2: Exato.
1: Agora, vou falar uma coisa. A jogadora do Juventude está com o nariz sangrando e a árbitra deixou ela permanecer em campo.
2: Exatamente. Ela saiu ali, apenas enxugou e já retornou imediatamente, né?
1: Vem Natália aqui pelo setor esquerdo. É a Luana Índia, melhor dizendo, ganhou, se livrou da marcação. Começa tudo de novo no campo de defesa, lá pelo setor direito com a Nayara. Tem a Isabela Mello por lá, toca para a Nayara, vai fazer o lançamento. Na direita se apresenta a Lívia, tocou curtinho, Lívia recebeu, trouxe pelo meio, afunilou, chegou a marcação em cima dela, ela volta no campo de defesa. Toca a bola lá no setor direito para a Nayara. Nayara toca aqui do outro lado para Isabela. Isabela recebe de volta ali da jogadora que era Sassá, abriu no setor direito, abriu lá para o setor direito para a jogadora que é a Nayara. Nayara toca, vem trocando passes, abriu aqui no... Deu certo ainda, a Jéssica veio buscar, abriu ali no meio, no bate-rebate, a Sassá vem, tenta consertar, recua, bola no setor de defesa para a Isabela Mello. Tem que tomar cuidado, é importante trocar passes, mas com segurança.
2: Exatamente, não pode errar, né? Até agora o misto está tocando muito bem ali no setor de defesa, né? E aí quando abre brecha, o misto tenta partir para surpreender o time do Juventude.
0: Eu acredito que seja até inteligente nesse momento da partida, com 7 minutos e 30 aí, o misto com placar à frente. Ele administrar o resultado realmente, fazer o toque de bola, toca pra lá, toca pra cá, mas com segurança, né? Porque um contra-ataque, uma hora dessa, é complicado. Toca pra lá, toca pra cá, aproxima as laterais ali, a Lívia, da Jéssica, da Joyce, pra conseguir fazer essas jogadas pelas laterais.
1: Tem que tomar cuidado para não perder a bola ali na saída. E lasca, né? Lá pelo setor direito, Lívia recebeu, recolheu, trouxe pelo meio, se livrou da marcação. Começa tudo de novo no setor de defesa com a Nayara. Se apresenta a Lívia de novo, lá na ala, campo de defesa. Lançamento para o campo de ataque no meio do caminho. Interceptação, a bola sai para a linha de lado. É só arremesso lateral para a equipe mistense lá pelo setor direito, campo de ataque. Não tem pressa nenhuma, Lívia, para fazer a cobrança. Buzz Express chamou, levou. Lívia tocou para Joyce lá na direita. Joyce tentava para Luana Índia, deu certo. Joyce na ponta direita, próximo ao bico da grande área, trouxe pelo meio, colocou na frente, caiu, pediu falta, arbitragem, manda seguir.
2: Ah, ela forçou, né? Ela forçou uma passagem ali por dentro da jogadora da equipe do Juventude, não ia ter condições, né? Por isso saiu a bola direto pela linha de fundo, tiro de bota já batido, o Juventude desce, vai perdendo 1-0.
1: Límpia, lança no campo de ataque aqui pelo setor direito, se apresenta Paloma, vem antes dela, toca para a linha de lado, a Isabela. Arremesso lateral para a equipe do Juventude. Chopão, se tem Copa, tem Chope. Se tem Chope, tem Chopão. Prepara-se para fazer a cobrança do arremesso lateral a Límpia. Límpia tocou no comando, recebeu de volta, Límpia cruzou na área, inversão lá na esquerda, Juventude insiste. Chega perigosamente, coloca a bola no chão, Baião encarou a marcação, linha de fundo, vai para o cruzamento, bateu, cruzou, fechado! Dando um susto, a bola não saiu, tem Juventude ainda, cruzou na área, Nájila não saiu, tiro de qualquer maneira defensiva, a sobra de bola é do Juventude, ali na meia lua da grande área, bate e rebate, vem, fica com ela Carol Alves, a sobra de bola do Juventude, bateu em cima da marcação, vai pro gol, Nájila! Que coisa, Dionísio Dinassi.
2: Isso foi com meu amigo. Agora o Juventude veio com tudo lá pelo lado esquerdo, um cruzamento esquisito. A bola ia pra... parece que ia cair dentro do gol do Misto. Para sorte, ela passou direto, né? E agora, no bate e rebate, ela sobrou mansa para a Nájila, que coloca tranquilidade no jogo. O Misto ganha arremesso lateral.
1: E atenção, torcedor, é hora de conferir o tempo e o placar do futebol. Campeonato Brasileiro Série A1, estádio Mero Soldatelli, Flores da Cunha, segundo tempo de jogo, decorridos pelo meu cronômetro, 10 minutos do segundo tempo.
3: Juventude
1: em 0,
3: Misto
1: em 1.
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1: Vem Juventude, tenta armar contra-ataque, proteção, a bola sai para a linha de lado, é só arremesso lateral para a equipe do Misto, Jennifer Figueroa.
0: Equipe do Misto bem nesse segundo tempo também. Juventude chega, mas não chega com consistência. Chega ali na frente, não consegue definir. Teve essa chance, mas assim, não foi uma chance que ele criou. Foi, sabe, sorte. A bola quase entrou ali. É, mas o Misto tá bem na partida. Gosto do formato que o Misto joga. Consegue marcar bem, consegue sair pro jogo. É, dá pra vencer, hein? Dá pra vencer fora de casa.
1: Tem que jogar com inteligência, arremesso lateral para a equipe do Juventude no campo de defesa. Vem a Límpia para fazer a cobrança. Entregou de graça para o Misto, que devolveu a gentileza. A bola vai sobrar para a equipe do Misto de novo com Isabela. Isabela lança! Forte demais, facilitou para a Thaís.
2: É, o lançamento foi feito, mas muito forte. E aí a Thaís saiu, praticou a defesa com tranquilidade e o Misto já retomou.
1: Vem a equipe do Misto trocando passes inteligentemente no campo de defesa. É feminino isso aí? Corinthians 1, Santos 0, né? Futebol feminino. A bola tocada ali no meio de campo. Recebeu a Sassá. Tem marcação em cima dela da número 10, que era a Paloma. Sassá volta de novo no campo de defesa. Vem para fazer o domínio Isabela. Isa abriu lá para o setor direito. Domina a Nayara. Tocou lá na meia direita. Carol Alves briga. Ganhou a jogada. Tocou para Lívia. Lívia dividiu. Ficou duas jogadoras caindo. A arbitragem manda seguir. Vem o Juventude. Vem para o contra-ataque. Bola enfiada aqui na direita. Recebeu a Teté. Colocou no chão, tocou para Límpia. Límpia cruzou na área, lá no segundo pau. Tira parcialmente a defensiva. Tem mais Juventude, protegeu e ficou com escanteio.
2: Olha que lance esquisito esse da Nayara, hein? O cruzamento foi feito, não sei se foi o sol, mas atrapalhou ela. Quase que ela acaba deixando a jogadora da equipe do Juventude em condições de arremate.
0: Ela pegou de pescoço.
2: Exatamente, saiu pela linha de fundo, é escanteio para o Juventude.
1: Prepara-se para fazer a cobrança do escanteio, Juventude. 13 minutos do segundo tempo, torcedor. 13 do segundo tempo, placar de 0 para o Juventude, 1 para a equipe do Misto. Resultado importante na busca da permanência na Série A1 no ano que vem. Levantamento de bola, corte parcial, perdeu. Tem bola na pequena área, insiste o Juventude aqui pelo setor direito. Toca a bola por aqui a Baião. Chega a marcação em cima dela da Carol Alves. Vai lá, Carol, divide. Caiu a jogadora Carol, tira de qualquer maneira para a linha de lado a jogadora que era a Sara.
2: É, a Sara chegou, não quis saber de brincadeira não. A zaga do Misto, que esteve tão bem no primeiro tempo, nesse segundo tempo bate cabeça, hein? Perigosíssimo o lance agora do time do Juventude, quase a zaga do Alvinegro se complica. Mesmo assim, tiro de volta para a equipe do Misto, 1-0.
1: Tá em 1-1 em gol perdido, né?
0: Exatamente. Uma jogada que começou esse escanteio aí de um erro da zagueira, que não conseguiu cabecear, que pegou de pescoço e que gerou essa jogada aí. Realmente, esses erros, assim, tem que evitar, porque ela estava sozinha, era só cabecear e tirar a bola, e gerou toda essa jogada para o Juventude.
1: Vem a equipe do Juventude pelo setor esquerdo, Vinha por aqui, a jogadora que era a Leca foi derrubada, é falta marcada para o Juventude. Já a equipe gaúcha vai mexer, já vem duas jogadoras na equipe de Caxias do Sul. Tá caída a jogadora do Juventude, é falta aqui no setor direito. 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Não dá mais, ela tá caída, porque eu acho que ela que vai ser substituída, Dionísio Dinardi, a 6.
2: Ah, com certeza, né? A camisa do número 6, a Maísa Piovesan, mas vai voltar pro jogo, por enquanto, né? Tá lá, o time do Juventude ganhou falta, a camiseta de número 10. vai para a batida. Paloma Lemos vai fazer o levantamento.
1: Vem Paloma para fazer a cobrança da falta. 14 minutos jogados no segundo tempo. 14 no segundo tempo. Placar aponta 0 para o Juventude, 1 para o Misto. Paloma vem para fazer a cobrança da falta aqui no setor direito, próximo ao bico da grande área. Apenas a Carol ali para fazer a barreira. Vai entrar a 99. Vai entrar a 99.
2: E vai entrar a Loirão, número 9, também, né, na equipe do Juventude. E a 99, Marta Figueiredo, daqui a pouco.
1: Vem cobrança de falta, levantamento para a área, o toque de cabeça. Nájila segura firme.
2: É, o cruzamento foi feito, toque de cabeça, saiu bem. A Nájila praticou a defesa, coloca a bola em jogo. O Misto vai vencendo 1-0.
1: Vem a equipe do Misto, procura espaço, evitou a saída. Jéssica colocou na frente, ganhou jogada, vem contra-ataque. Jéssica tocou na frente para Joyce. No atalho toca a bola para a linha de lado, a jogadora que era Maísa. Arremesso lateral para a equipe. Está saindo a 10, é isso?
2: É, meu amigo, está saindo a camisa 10, a que bate todas as faltas. Está saindo também a camiseta de número 18, a
1: Leca.
2: A Leca. Foi embora a Leca, foi embora também a camiseta número 10, Paloma Lemos.
0: Não tiraria as duas?
2: Eu não tiraria a 10, né? Porém, vamos ver qual que vai ser o rendimento do time do Juventude a partir de agora.
1: Prepara-se para fazer a cobrança do arremesso lateral. Natália procurou a Jéssica, tem duas, a marcação dobrou, a marcação. Jéssica insiste, foi derrubada, perdeu a sobra de bola da Natália. Tocou tentando ganhar o escanteio, mas a bola foi direto para a linha de fundo.
2: Sabe aquele lance que vai assim, eu vou acabar com isso agora. Foi o que a Natália fez, deu um bico na bola, acabou com a brincadeira, pronto, tiro de meta, já batido, Juventude desce.
1: 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Segundo tempo de jogo, Campeonato Brasileiro Série 1, placar de 0 para o Juventude, 1 para o Misto. Vem Juventude pelo setor esquerdo. Marta entrou agora no jogo, vem para o cruzamento, linha de fundo, cruzou, corte parcial da defensiva, briga Lourão ali, a árbitra parou, pedem penalidade, jogadoras do Juventude, fica caída a jogadora do Juventude.
2: Era Loirão no primeiro lance também, né? Mas se dá um pênalti desse aí, aí a árbitra tem que sair daí algemada, né? Que pelo amor de Deus, nada, a Sara veio na bola, tanto que ela nem levanta o pé. Quem levantou o pé foi a Loirão e acabou levando a pior.
0: Mas segunda bola da Nayara, né? 19, que estranha, esquisita, que passa, que é uma bola que não pode deixar passar, que ela tem que definir ali a jogada.
1: Luana Índia tenta chegar lá no setor direito, vem a proteção da zaga, toca a bola para a linha de lado. Duas reclamações das jogadoras gaúchas. Primeiro, a Sassá cortou na coxa, elas tentaram dizer que a bola bateu na mão, e depois a dividida, né?
2: É, você sabe como é que chama isso aí? Desespero.
1: Desespero.
2: Sabendo que não está conseguindo chegar no gol do Misto. Quando chega no gol do Misto, a goleira Nájila está muito bem. E quando não acontece nada, elas começam a reclamar até do vento que bate no rosto.
1: Está caída lá a Bel Silva, 28.
2: É, eu acho que também já está na hora da Bel Silva ser trocada, né? Porque, né, sumiu nesse segundo tempo.
1: Elas estão ainda argumentando com a árbitra, principalmente.
2: E é apenas o arremesso lateral para a equipe do Misto e nada mais.
0: Elas estão com muito tempo, né, para ficar reclamando assim, né, fazendo. Mas eu acho que o time do Misto já deveria pensar em trocar. Eu queria ver a Tainá e Tainara no jogo.
1: Vem para a cobrança, Lívia. Vai jogar na área do Juventude. A bola bateu na coxa, não tinha o que reclamar. Não entendo essas coisas, né, gente? E ali também.
2: Nada aconteceu.
1: Levantamento na área, tira parcialmente a defensiva gaúcha. Lá no setor direito, Luana Índia foi lá, Lívia ganhou, tocou direto a bola para a linha de fundo. Caiu, fica sentindo a Lívia, reclamando, pedindo falta. Arbitragem manda seguir.
2: Assim como não foi falta lá dentro da grande área, agora também não foi falta em cima da Lívia, lateral direita da equipe do Alvinegro.
1: Agora você falou uma coisa interessante, Jennifer. Não só a Tainá, mas também está na hora de mexer em outras peças, porque começa a chegar o cansaço também, né?
0: Começa a chegar o cansaço. O Misto tem um resultado interessantíssimo e precisa manter esse resultado ou ampliar, né?
1: Vem Juventude aqui pelo setor esquerdo. TT entrou na área, vai marcar, vai pro gol, pra fora! Na cara da Nájila, ela bateu cruzado, a bola foi embora, pra sorte do Misto!
2: E ela chegou nas costas da Natália, lateral esquerda da equipe do Alvinegro, ganhou, entrou com velocidade, bateu forte, rasteiro, pra sorte do time do Misto, ela saiu pela linha de fundo, é tiro de volta. volta, o Alvinegro vai vencendo as duras penas o time do Juventude 1-0.
1: Buzz Express chamou, levou. Prepara-se para fazer a cobrança do tiro de meta a equipe do Misto. Tá vencendo o jogo fora de casa. É difícil, é complicado. Juventude mexeu as peças, melhorou, veio pro ataque, tem que tomar cuidado. Levantamento ali no meio, vem Juventude de novo. Não achou nada, Carol, já tem falta marcada.
2: Agora ela deu, né? Chegou a Carol, mas a falta foi em cima da Sara, camiseta de número 21 do time do Misto. A Nayara está indo lá para fazer a batida.
1: Se você olhar 99, que acabou de entrar, ela já está andando com dificuldade, está sentindo a perna. Bola tocada para Natália, se livrou do primeiro marcador. Natália toca, bola errada, sobra para o Juventude. Vem a Sassá, fez o corte, Natália pega a sobra, toca no campo de ataque. A defensiva do Juventude corta parcialmente. Bola tocada, é falta marcada em cima da Sara.
2: Agora houve, não adianta reclamar, reclama muito a Marta Figueiredo, mas houve a falta em cima da Sassá. E tanto que ela foi lá levantar a jogadora da equipe do Misto, que vai vencendo 1-0.
1: 20 minutos, torcedor, o sinal acaba de marcar 20 minutos do segundo tempo, placar de 0 para o Juventude, 1 para a equipe do Misto. Gol da Joyce, sai jogando Misto pelo setor esquerdo defensivo, lançamento para o campo de ataque, cortou parcialmente aqui a Teté, a bola não sai, Teté toca no meio para Marta, vem Juventude, aqui no setor esquerdo, dominou, colocou na frente, quem fez o giro foi a Baião, olha o Juventude, dominou, escapou, a bola fica com a Nájila.
2: Passou pela zaga da equipe do Misto, sobrou para a goleira Nájila, pratica a defesa sem perigo, coloca a bola em jogo, o Misto vai vencendo.
1: Vem Misto ali no comando do ataque, tira parcialmente defensiva do Juventude, errou a Sassá, entrega de graça, bola aberta aqui na direita para Teté, vem Natália, toma a bola, fica na frente, caiu e é falta.
2: Agora houve a falta por trás, cabe um amarelo, tanto que o Adilson Galdino, técnico da equipe do Misto, reclamou ali em cima da Natália, por trás. Mas houve a falta, falta por trás é cartão. E ela não deu o cartão amarelo, apenas a falta para a equipe do Alvinegro.
1: Agora as jogadoras do Juventude começam o desespero, reclamam de tudo, né?
0: Desespero total, mas eu acho que ela vai dar, ó, o cartão amarelo.
2: Agora sim, agora tá na mão.
0: Ela, que não tinha vindo ainda, não tinha chego, né, o cartão aí. E é interessante a gente trazer que o Juventude no primeiro tempo não teve chances reais de gol, mas no segundo já perdeu uns dois gols claros.
2: E foi para Teté, camiseta de número 11 da equipe. Ela apareceu duas vezes no jogo. Uma, ela bateu perigosamente contra o gol do Misto. E agora ela apareceu de novo, tomando o cartão amarelo.
1: Pegou só o tornozelo da Natália. É Natália, né?
2: Isso.
1: Bom, é coque aquele negócio no cabelo?
0: Coque. Aí tem o coque que você deixa um pouco do cabelo, igual tá a Sassá, e tem o coque inteiro, que é o ideal da Carol Alves. Isso vai te ajudar a identificar.
1: Ah, aqui é coque o quê?
0: Aí é só rabo de cavalo.
1: Rabo de cavalo. É. E a Luana Índia também de rabo de cavalo. O coque da Sassá, levantamento na área, tira a defensiva, sobra da Lívia. Lívia colocou na área, cortou parcialmente a defensiva do Juventude, sai jogando a equipe gaúcha. Enfiada de bola no comando do ataque, vem, toma a frente, Nayara fica com ela, bate em cima da adversária de forma inteligente, ganha o arremesso lateral. 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E atenção, torcedor, é hora de conferir o tempo e o placar do futebol. Campeonato Brasileiro Série A1, futebol feminino, estádio Homero Soldatelli Flores da Cunha, decorridos pelo meu cronômetro nesse segundo tempo, 23 minutos.
3: Juventude
1: em 0. Em 1.
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1: Com você nas emoções do Campeonato Brasileiro Série A1, Campeonato Brasileiro Série B, Campeonato Brasileiro Série D. Ano que vem tem um Misto na Série D, ano que vem tem um Misto buscando bicampeonato no Campeonato Mato-Grossense, no futebol mato-grossense. Tem as Tigresas, queremos nós na Série A1 também, né? É o futebol mato-grossense crescendo, ganhando, procurando espaço no cenário nacional. Vem a equipe do Juventude, chega por baixo, a Lívia protege, vai despachar a bola para o campo de ataque, bateu aqui na intermediária, último a tocar foi a jogadora do misto. É arremesso lateral para o Juventude. Vem Juventude lá na meia esquerda, vem para o campo de ataque, equipe gaúcha. Troca passes. Aqui na intermediária recebeu a Carla Cruz, abriu mais adiante. Aqui na direita recebe, coloca a bola no chão, Bel Silva. Bel Silva chama a jogadora, que é a Maísa, para fazer o domínio. Para Bel Silva de novo aqui na direita. Enfiada de bola no comando, corta a Carol Alves. A sobra de bola era do misto, é falta marcada em cima da Índia.
2: Em cima da Luana Índia, camiseta de número 99 da equipe do misto. E aí, nosso querido Oliveira mandou aqui o seguinte: as jaconeiras estão desesperadas porque vão enfrentar só a equipe do Palmeiras na próxima rodada.
1: Mas se o misto, se as tigresas empataram com o Palmeiras...
2: Ah, mas como disse César, mas o misto é o misto, rapaz.
0: O misto tem força de vontade, né? Quando tá jogando ali, cresce em partidas grandes. Você pode ver que jogou contra o Flamengo, cresceu também. Contra o Palmeiras, cresceu também.
2: Contra o Botafogo, fez outra grande partida.
0: Eu admiro muito as jogadoras do misto por isso. Quando elas vão jogar com um time grande, elas têm uma garra, uma força de vontade ali na marcação, que só quem acompanha elas consegue entender.
1: 25 do segundo tempo, torcedor Jéssica. Falta marcada é para o Juventude aqui na ponta direita.
2: É, o misto começa a fazer muitas faltas, né? Isso é meio que perigoso, né? E como o Juventude vem para cima, aí faz umas faltas bobas e isso pode ser alçado uma bola na grande área e pode ser perigoso para a equipe do misto.
1: Prepara-se para fazer a cobrança da falta, equipe do Juventude aqui pelo setor direito. Está próximo da bola, número 7, que é a Marucci. Marucci tem só uma jogadora na formação, está pedindo substituição, a jogadora Mistense ali.
2: É a Carol Alves, né? A Carol Alves, ela está voltando de contusão e por isso também sem ritmo de jogo, né? Por isso é que ela sentiu e já está pedindo já a substituição.
1: Prepara-se, Marucci, para o levantamento de bola na pequena área. Saiu, não achou nada, Nájila!
2: Perdeu o gol feito agora o time da Juventude. Saiu mal a Nájila, chegou ali a jogadora do time do Juventude, acabou tocando de cabeça pela linha de fundo. Quase o Juventude empata o jogo.
1: É, o Campeonato Brasileiro da Série 1 tá caída. Jogadora Carol Alves desabou também.
2: É, também deu, né? Um fôlego, né? Já era. E sem ritmo, chega nesse estágio aí, ela sentiu.
0: Agora eu não entendo por que deixa chegar assim. Se sabe que ela tá voltando, a gente tá vencendo por 1-0, já tá com 25 do segundo tempo, já tinha que ter substituído. A equipe do Juventude fez as substituições, entrou jogadoras descansadas, jogadoras com outro ritmo de jogo. A gente já havia percebido a necessidade da troca e não foi feito.
2: Eu posso falar para você, melhor médico que existe é o próprio jogador. Enquanto ela tem fôlego, ela está jogando. Quando não dá mais, ó, deu para mim. Aí sim.
1: Vai entrar 28, né?
2: Exatamente. Camiseta de número 28 na equipe do misto, a Priscila, que também joga no setor de meia cancha. Tá caído. A Carol caiu, mas caiu literalmente. Está esperando ali entrar uma maca para tirar. Parece que ela está sem forças até para sair de campo.
0: Ou fazendo aquele velho e bom, esfria o jogo.
2: Exatamente, isso não quer dizer também que ela não pode ali, né, esfriar o time do Juventude.
0: Já tô machucada, já tô sem fôlego, já vou sair porque não ganhar uns minutinhos ali, né?
2: Exatamente.
1: Um pouquinho de cultura. Essa cidade de Flores da Cunha, ela foi fundada no ano de 1876 por imigrantes que vieram da Itália. A economia do município, assim como vários outros da região, tem como base vinícolas. Ainda de forma artesanal, algumas, quando o pessoal, apenas para fazer demonstração, está entrando ali a 26, né?
0: É que cultura é cultura, né?
1: É, verdade. A 26 no Ju está entrando.
2: Núbia, número 26, está entrando no Juventude, está saindo a Maísa Piovesan, camiseta de número 62, deixa o gramado.
1: Tá saindo na maca.
2: É, a Carol realmente arriou, meu amigo. Os quatro pneus. Próximo jogo do misto, misto e Cruzeiro, dia 15, aqui mesmo no estádio Presidente Dutra, né? Com uma vitória aí, fica excelente para a equipe do misto.
1: E fecha contra o São Paulo, né?
2: Fecha contra o São Paulo fora de casa. Lá é pedreiro.
1: Lá em algum lugar do estado de São Paulo.
2: É.
0: Esperamos que essa saída da Carol seja realmente só para ganhar tempo, cansaço, né? Por cansaço, porque ela é uma jogadora que faz muita diferença na equipe do misto.
1: Ela foi levada ali para o banco de reservas, está levantando lentamente, né? Torcer para que não seja nenhuma contusão muscular, né? Porque ela já está retornando, né? De um período também de recuperação. Vem a equipe do Juventude lá pelo setor esquerdo, procura espaço para fazer o cruzamento na área. Fez o giro, domina, Baião, abriu, bateu em cima da adversária, bate em cima da Joyce, ganha arremesso lateral a Núbia. Arremesso lateral para o Juventude lá pelo setor esquerdo. Tenta chegar à linha de fundo. Está por lá a jogadora que é a TT, procura espaço para fazer o cruzamento, tocou no meio. Olha o Juventude chegando. O misto se fecha todo, começa tudo de novo aqui atrás da TT. Começa aqui no setor de defesa com a Carla Cruz. Abriu aqui na direita, vem para fazer o domínio. O Juventude procura chegar com a Límpia. Límpia domina, vem na marcação, toca a bola, Natália. No bate-rebate sobra para o Juventude de novo. Vem dar o combate a Jéssica. A bola foi tocada em cima da Sara, fez o giro. A Priscila domina, Priscila toca na frente, tocou para Luana Índia. Chegou a marcação, se atrapalha. A bola fica com o Juventude. Vem para o campo de ataque a Límpia aqui pelo setor direito, tocou no meio. Quem chega? Chega para fazer o domínio, vem Juventude, tem a Carla Cruz, chegou a Límpia, caiu, a arbitragem manda seguir. Pediu falta, a bola fica com Sassá. Sassá para Natália, saiu com bola e tudo.
2: É, saiu em arremesso lateral, pertence à equipe do Juventude. Misto precisa sair um pouco de trás para poder respirar, porque o Misto está chamando demais o time do Juventude para cima do seu campo.
1: Límpia cobrou, arremesso lateral, vai para o cruzamento. Juventude vem chegando, corte parcial ali da jogadora que era a Sassá. A Sara foi ajudada. Dá também entrega de graça para o Juventude. Vai para o levantamento, passa por toda a extensão. Sobra lá no setor esquerdo para Baião. Encara a marcação, bico da grande área, vai levantar. Levantou no meio da área, tirou parcialmente a defensiva. Sobra de bola do Juventude. Abriu livre de marcação, vai para o gol. Cortou Sara. Na verdade era a Isabela que tocou a bola para a linha de fundo no chute cruzado.
2: É, e foi o corte providencial, porque essa bola tinha endereço. Dominou a jogadora do time do Juventude, a Marta Figueiredo, deu um tirambaço, ela acabou desviando, né? Providencial ali o corte da zagueira Isamelo do Misto.
1: Vem escanteio para o Juventude aqui no setor direito, 30 minutos, torcedor, levantamento de bola no segundo pau. A bola caiu em cima da rede por fora.
2: Ah, se fosse a Nájila agora, ficava meia hora pegar essa bola lá em cima do gol, porque foi muito fechado e ela ficou em cima da rede do gol da equipe do Misto. Tiro de volta, Nájila tá indo pra lá, sem pressa nenhuma, o Misto vai vencendo 1-0.
1: Chopão, se tem Copa, tem Chope. Se tem Chope, tem Chopão. Atenção, torcedor, é hora de conferir o tempo e o placar do futebol. Vem Misto, corta no meio do caminho a defensiva do Juventude. Vamos conferir o tempo e o placar do futebol. Vem Juventude com a TT, corta, toca a bola para a linha de fundo, Isabela, é só tiro, não deu escanteio. Decorridos pelo meu cronômetro, 31 minutos do segundo tempo.
3: Juventude
1: em 0,
3: Misto
1: em 1.
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1: Escanteio pro Juventude, vem pra cobrança Marucci. Aqui na direita, perna direita, levantou no meio da área, o corte da zaga, complementou de cabeça, livre de marcação, ela tocou pra fora.
2: É, chegou mais uma vez ali a Carla Cruz, é bastante alta, zagueira da equipe do Juventude, mas tocou mais uma vez pela linha de fundo, sem perigo, por sobre o gol da Nájila, de volta para a equipe do Misto bater.
1: Agora percebi, Jennifer Figueroa, o Juventude veio para cima, tá na hora do contra-ataque. E quem?
0: Cadê a Tainá? Gente, aquela menina, ela toca muito rápido a bola, ela chega e ela consegue tocar com uma agilidade e propor o contra-ataque de forma, assim, inteligentíssima. Gostaria de ver ela na partida também, porque eu sinto que o time do Misto deu uma caída.
1: É... precisa organizar o contra-ataque. Agora há pouco ali estava no mano a mano, duas contra duas jogadoras e o Juventude conseguiu prevalecer. Vem Juventude de novo, Carla toca ali no miolo, não tem marcação em velocidade, vem dominando a Marucci, virou, abriu lá pelo setor esquerdo, domina a Núbia, vem para o cruzamento de novo, toca a bola para a TT, vem dominar lá pelo setor esquerdo a Marucci, Marucci procura espaço para o cruzamento, arremesso lateral para o Juventude. O jogo ganha tons e dramaticidade, o Misto segura o resultado. Juventude quer um empate, levantamento de bola, Nájila.
2: Até agora muito bem na partida, vem a Tainá pro jogo, número 20, né? Até agora muito bem no jogo, a goleira do Misto, a Nájila, né? Toda vez que a bola vai, ela mostra muita segurança, como nesse lance agora. O levantamento foi feito direto para ela, ela não titubeou, encaixou, colocou ordem na casa, né? vai sair na equipe do Mista Joyce. Eu tiraria a Jéssica, né? Porém, a Joyce, autora do gol da equipe do misto, vai sair para o seu lugar. Vai entrar a Tainá, camiseta de número 20.
1: Sabe por que isso? Porque a Jéssica tem características de voltar para marcar. E a pode Joyce ser. Não tem, né?
2: Só que no momento a gente está precisando de quê? De contra-ataque.
1: Contra-ataque. Está saindo lentamente a autora do gol, a Joyce. Baixinha, que venceu a zaga, né?
2: Aí de boba não tem nada, essas meninas do Miss também, elas vão saindo na lentidão.
1: Rindo. Saiu rindo.
0: Já pegaram a malandragem do masculino, tá pensando o quê, né?
1: Prepara-se para fazer a cobrança da falta, a equipe do Juventude com a Carla Cruz aqui no setor direito, campo de defesa. O tempo passa, torcedor. 34, vamos chegar agora do segundo tempo. Levantamento na área, quem sobe, tira parcialmente defensiva, tem mais Juventude, vai pro gol, bateu na defensiva, tira de qualquer maneira. A jogadora que era Sara, tenta Natália armar contra-ataque, era Jéssica, foi desarmada, vai pro gol, bateu na Ágila.
2: Batida de fora da área, direto, a Nájila pratica mais uma vez defesa, segura a goleira da equipe do Alvinegro, que vai vencendo 1-0, está caída ali a camiseta de número 16 do time do Juventude, a Límpia. Límpia está caída, sentindo muitas dores, né? Não sei o que foi, numa dividida talvez com a Jéssica, mas...
1: Pé de ferro com a Jéssica.
2: Está sentindo muito a Límpia.
1: 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Está recebendo atendimento, sentindo ali o tornozelo direito, a jogadora Límpia da equipe do Juventude. Lá o pé de ferro com a Ih, pé de ferro, hein? Ela foi por cima. Se tivesse VAR, complicava, né? E como eu estava falando, Flores da Cunha foi fundado no ano de 1970. Ih, vai dar cartão amarelo. Vai dar cartão amarelo para quem? Para Isa, né?
2: Não, acho que é para a Jéssica, né, que estava no lance, né, e depois que ela viu o ferimento na canela da jogadora do Juventude, ela foi advertida agora com cartão amarelo para a Jéssica, camiseta de número 11 da equipe do misto.
1: Alguém deve ter dedurado, porque a árbitra não viu no primeiro momento, ou o auxiliar...
0: Eu acho que ela foi lá e viu, porque na canela já subiu o murundu, como dizem,
1: assim, um
0: subiu
1: G o morro lá.
0: Já.
1: Jéssica aí... com G, né?
0: E aí o cartão amarelo não teve jeito mesmo para a Jéssica, bem como o Dinart trouxe. A equipe do Miss começa a fazer muitas faltas desnecessárias nesse momento, na minha opinião, porque o time já está cansado, deveria fazer mais trocas aí para dar uma amenizada aí, até para sair para o contra-ataque novamente, contra-ataque pela esquerda com a Jéssica, e foi tirada a bola pelo time do Juventude.
1: Vem falta para o Juventude, vem, não está valendo. Não tá valendo nada disso.
2: E a Marucci vai para a batida, camiseta número 7 do Juventude.
1: Vem Marucci para a cobrança da falta. Aqui no setor direito vai levantar, bola na área, tem apenas uma jogadora na formação da barreira do misto. 36 minutos do segundo tempo, placar de 0 para o Juventude, 1 para as Tigresas. Marucci vem para a cobrança, a árbitra vai autorizar. 36, segundo tempo, momento de expectativa, momento crucial da partida. As Tigresas têm que segurar esse resultado, 3 pontos importante. Marucci levanta, levantamento, tirou parcialmente a defensiva, complementa por lá a Isa, a sobra de bola é da Sassá, tenta armar contra-ataque, bate rebate, vai sobrar para Lívia, vem no meio do caminho, fica com a bola Marucci, é falta marcada.
2: E agora a Lívia deixou o pé realmente para fazer a falta, né? Vamos ver se não vai tomar amarelo também. Ela deixou malandramente, até porque escapava de novo Juventude tentando um contra-ataque para cima do time do misto.
1: Esse jogo parado é bom pro misto, mas também tem a preocupação dos acréscimos depois.
2: Porque depois se vier dar 12 de acréscimo, aí não adiantou nada, né?
0: Aquela jogada sem querer querendo, foi essa da Lívia?
2: Exatamente, deixou o pé malandramente.
1: Prepara-se para fazer a cobrança de mais uma falta aqui na meia direita, equipe do Juventude. Marucci.
0: De novo, né?
1: De novo, Marucci vem para a cobrança da falta. Essa é mais ali frontal. Vai levantar bola na área da Nájila. Apenas uma jogadora na formação da barreira. É a Priscila, cobrou, desvio de cabeça. Bola foi direto para a linha de fundo.
2: A camiseta de número 99, a Marta Figueiredo, tocou de cabeça, apenas raspou, né? Ela saiu lá perto da bandeirinha, sem perigo nenhum. Tiro de volta para a equipe do misto, vai vencendo 1-0 lá no Rio Grande do Sul.
1: Pois é, 29 mil habitantes, tem a cidade de Flores da Cunha. O primeiro nome que ela recebeu foi Nova Trento. Vem a equipe do Juventude Vinha, sobrou pra Jéssica, contra-ataque do misto aqui no corredor. Jéssica não tocou, perdeu. E Juventude tenta armar contra-ataque pelo setor esquerdo com a Carla. Tem a Bel Silva também, volta, começa tudo no campo de defesa. Troca passes a equipe gaúcha, o tempo passa, 38 no segundo tempo. Até agora a Tainá não conseguiu dominar nenhuma. Vem Juventude, tocou na frente. Fez o giro a Núbia, tem Lourão também. A sobra de bola é do misto, tenta armar contra-ataque. Luana Índia deixa pra Natália. Natália viu a passagem da Jéssica. Bola chega, saiu com bola e tudo a jogadora do Juventude.
2: Pra sorte do misto, né? Que o toque foi errado da Natália. E aí o time do Juventude não se aproveitou da situação. Saiu a remessa lateral, pertence à equipe do misto. A Natália vai pra batida.
1: Vem Natália pra fazer a cobrança do arremesso lateral. É o Campeonato Brasileiro Série um futebol feminino. Vem Natália, colocou de cabeça. Vem ali a Tainá, conseguiu tomar frente, ficou com ela. Tainá toca pra Jéssica. Jéssica devolve pra Tainá, devolveu mal. A bola fica na defensiva do Juventude. Tenta armar contra-ataque. Ali no meio tem a Marta, Teté. A Marussi também se apresenta. Vem velocidade, vem Juventude pelo setor esquerdo. O misto se fecha. Lívia foi lá no combate. A bola não saiu. Vem na cobertura, tenta fazer o domínio. A Nayara protege, chega Lívia na recomposição da defesa. Bola tocada para Baião. Baião vai levantar a bola na área, vai para a área, quem sobe de cabeça, tirou parcialmente, olha o Juventude chegando, abriu, vai para o gol, bate em cima da marcação da jogadora Priscila. A sobra de bola do Juventude de novo aqui pelo setor direito, colocou bola no chão, TT cruzou na área, tira de qualquer maneira, Nayara toca a bola para a linha de lado.
2: Agora sim, acabou com a festa, com a brincadeira dentro da grande área do time do Mila, a zagueirona Isamela acabou espanando e o Juventude volta para cima do Mila.
1: Vem Teté de novo aqui pelo setor direito, conseguiu tocar para Límpia, adiantou, vem a proteção da Isa, inteligentemente chuta em cima da adversária.
2: Agora ganhou na experiência, né? Quando ela sentiu a aproximação da jogadora do Juventude, ela deu um bico na bola, explodiu em cima da atacante do Juventude, é tiro de volta para a equipe do misto que vai vencendo 1-0.
1: Torcedor, o sinal acaba de marcar 40 minutos, segundo tempo de jogo em Flores da Cunha, placar de 0 para o Juventude, 1 para a equipe do misto. E vem Juventude de novo, chegou, brigou, colocou na frente Priscila para Tainá foi desarmada. Vem Juventude de novo, abriu aqui no setor direito para Teté, coloca a bola no chão, se livrou da marcação da Natália, entrou na área, cruzou, tocou pro Lourão, vai pro gol, para fora, pegou embaixo da bola. Ô, Lourão!
2: Pegou muito mal o Lourão, né? Não é à toa que tá no banco de reservas, né? E aí pegou a bola dentro da grande área, bateu. Sem perigo nenhum pro time do misto.
0: E número 9, né? Número 9 é aquela que tem que pegar a bola ruim e bater bem. Ela pegou a bola bem, a bola chegou ela sozinha ali na área do Juventude. Conseguiu dominar, bateu muito embaixo da bola, a bola subiu muito. Melhor pro misto, que continua ganhando a partida.
2: Agora, de 3 jogos para cá, o Adel, o misto tem sabido sofrer, né?
1: É verdade, os últimos minutos das 3 últimas partidas realmente foram tensos. Tainá tenta sair, caiu.
2: A Baião chegou em cima da Tainá com o corpo, né? Jogadores do misto reclamam porque ela acabou, vai sair a Jéssica, hein? Vai sair a Jéssica, entrar Isa Rangel, camiseta de número 9 na equipe do misto. Isa Rangel, que é atacante, achei até que ia sair a Luana Índia, porém a Luana Índia faz um papel importante, que é de ajudar no meio de campo, na marcação.
1: Tá caída a jogadora mistense lá no setor direito. Ah, sobrou um cotovelo ali na altura do estômago.
2: Exatamente, se a árbitra for coerente, ela vai dar a falta.
1: Vai dar apenas a saída. Mas eu acho que ela vai dar apenas a saída. Tá saindo a Jéssica, que mais uma vez ela jogou mais preocupada em ajudar na defesa do que atacar.
0: Mas jogou muito bem hoje. A partida da Jéssica, para mim, foi importantíssima. Ela driblou, ela ofereceu para o jogo, aproximou. E agora, nos minutos aí do segundo tempo, realmente ela ficou mais na marcação. Mas no primeiro tempo ali, um pouquinho do segundo tempo, ela ofereceu perigo.
1: Vem a equipe do Juventude, proteção da zaga, tira de qualquer maneira a Nayara. A bola subiu, sobrou para Baião lá no setor esquerdo, levantamento de bola para a área. Nájila se atrapalha com a zaga, sobra do Juventude de novo, vai para o gol. Bateu em cima da marcação, Juventude pega sobra de bola de novo com a Marluce. Marluce domina, se livrou da marcação da jogadora que era a Luana Índia, abriu lá pelo setor esquerdo. A Baião domina, procura espaço para o cruzamento, toca na esquerda. A Núbia domina, trouxe pelo meio, cruzou na área, tira. De qualquer maneira, Priscila tenta armar contra-ataque, foi lá, dividiu, misto, não consegue dar sequência à jogada, é falta pro Juventude.
2: A Luana Índia na dividida ali acabou pegando a jogadora da equipe do Juventude, né? Que Juventude tá numa pressa, minha amiga. Elas caem, levanta imediatamente lá, a Límpia, a camiseta de número 16. Falta perigosa, frontal a meta do time do misto.
0: Mas o que a Luana Índia tá marcando, que você tá achando que ela nem mais é atacante, de tanto que ela tá voltando. Voltando ali, ajudando a zaga do misto.
1: Vai entrar a Laurinha. Larinha, né?
2: É, vai entrar a Laurinha e vai entrar também a Carol, camiseta de número 25 na equipe do Juventude.
1: Carol e Laurinha, Larinha.
2: Foi embora a Marucci, que cansou de tanto bater escanteio e faltas. E engraçado, era para deixar ela agora para fazer essa batida desse. Não que a gente tenha tá torcendo mais.
1: É.
2: Né? Fosse coerente, deixar ela falta, bater, né? Essa falta para depois tirar, né?
0: Já que bateu todas, é,
2: exatamente,
0: né? Só se colocou uma que é especialista nisso agora, né? Para tentar uma coisa diferente, né? O time do Juventude.
1: Vai para a cobrança da falta a equipe do Juventude. Essa falta é de longe, mas é frontal. Três jogadoras na formação da barreira do misto. Inclusive a Tainá. Tainá, o que você faz na barreira, menina? Prepara-se para fazer a cobrança o Juventude. Levantamento de bola, proteção da zaga, Nájila.
2: Nájila saiu bem, praticou a defesa. Até um quero-quero que tinha ali, quase que ela pegou. Mas ficou com a bola, vai botar a bola em jogo. O misto vai vencendo 1-0.
1: Levantamento de bola aqui pelo setor esquerdo, tentou ligar no campo de ataque, Tainá dominou, voltou mais atrás, impedimento marcado.
2: É, já estava impedida ali a Tainá, camiseta de número 20 na equipe do misto. E o Juventude tem pressa, já estamos chegando no finalzinho do jogo e o misto vai vencendo 1-0 no Rio Grande do Sul.
1: 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O sinal marca 45 minutos, 45, entrou na área, caiu, pediu pênalti. Arbitragem marcou pro misto.
2: É, e deu, vai dar um cartão amarelo ali para jogador que simulou, e é a Baião, camiseta de número 8 da equipe do Juventude, com uma vasta cabeleira ali. Tomou cartão amarelo por simulação e teremos mais 6 minutos.
1: Vamos a 51, vamos a 51, torcedor.
0: Todos os amarelos que ela não deu no primeiro, ela está distribuindo no segundo.
1: É, ela tá, mas nossa, gente, foi muito na cara.
0: Gritante, né, como diria.
1: 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Momento decisivo da partida. Os acréscimos, vamos até 51. Vamos chegar a 46. É arremesso lateral para a equipe do Juventude cobrar. Aqui no campo de defesa vem a Límpia para fazer a cobrança. Toda a pressa do mundo, a equipe gaúcha. O misto está vencendo fora de casa. Tocou no comando, vem, não acha nada. A Priscila, sobra de bola. É da jogadora que era a Isa. Isa toca no comando, abriu aqui no setor esquerdo. Pode ser um bom contra-ataque. Vem misto para lá, pra cá, perdeu tempo, se livrou da marcação, toca a bola mais atrás ali, a Priscila, levantamento na área, conseguiu colocar na frente a jogadora que era a Sassá, a bola fica na defensiva do Juventude, vem buscar a jogada ao Lourão, começa tudo de novo pelo setor esquerdo do campo de defesa, a equipe do Juventude vem se organizando, vem pro campo de ataque, o misto se fecha todo ali no setor defensivo, passou, recebeu a Bel lá pelo setor esquerdo, tocou na frente para Baião, Baião fez o giro, tem Lívia na marcação, se livrou da marcação da Lívia, tocou aqui no corredor. Olha o Juventude chegando. Larinha tocou na frente. A bola correu demais, foi embora para a linha de fundo.
2: E aí a bola muito forte, já faltando pernas para o time do Juventude, que já demonstra cansaço. Realmente saiu pela linha de fundo. É tiro de volta para a equipe do misto. A Nájila, sem pressa nenhuma, vai para a batida. O misto vai conseguindo um resultado importantíssimo. Vai vencendo 1-0 o time do Juventude.
1: 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Momento decisivo, chegamos no finalzinho desses acréscimos, 48, vamos chegar a 48, levantamento de bola, vem misto, vai para o campo de ataque, fica a bola com a Baião do Juventude, Baião toca lá pelo setor esquerdo, vem para fazer o domínio, a Núbia coloca na frente, chegou na marcação, a Sassá toca a bola para a linha de lado, arremesso para o Juventude, Buzz Express, chamou, levou, Juventude não se entrega, vem as gaúchas de novo, enfiada de bola aqui no setor direito, o Corinthians amplia sobre o Santos, Corinthians 2, Santos 0, vem no setor direito a equipe do Juventude com a Límpia, perdeu, olha o contra-ataque, vem a Isa trazendo o misto para o contra-ataque, é ela sozinha contra três jogadores da defesa do Juventude, insiste Isa, cruzou, bateu direto para a linha de fundo, só tiro de meta.
2: Não tinha ninguém, né? Na verdade ela foi sozinha, levou até na bandeirinha e aí acabou batendo direto pela linha de fundo, ganhou um tempinho precioso ali o time do misto, que vai vencendo 1-0, tiro de volta para a equipe do Juventude.
1: 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Juventude vem de novo para o campo de ataque, aqui pelo setor direito com Larinha, a equipe do Juventude insiste, quer pelo menos um ponto, tá perdendo o jogo dentro de casa, levantamento de bola na área, proteção da zaga, se deixar sair é escanteio, despacha de qualquer maneira, toca a bola para Natália, foi fazer graça, perdeu, cruzamento na área, olha o Juventude chegando, sobrou, foi lá na Ágila, tira de qualquer maneira, a bola vai sobrar para o Juventude de novo aqui no campo de defesa, insiste por lá, tá aí na bola, tocada no miolo da zaga para Carla, Carla já sai jogando no setor direito, Juventude pressiona, bola tocada aqui no setor direito para Límpia, Límpia levantou na área, tira de qualquer maneira Isabela, a sobra de bola de novo, Isabela complementa aqui no meio de campo, vai sobrar para o Juventude de novo, foi lá, briga, tenta pegar Tainá, sobra, Juventude sai jogando pelo setor esquerdo, foi lá, brigou, perdeu a Priscila, a sobra de bola é do Juventude com o Abaião, fez o giro, tenta armar jogada, é falta nela.
2: A Lívia, né, com muita experiência, né, apesar de nova, mas experiente, foi fazer a falta lá na divisa do campo, né, do misto com o campo da equipe do Juventude. O Juventude vai para suas últimas fichas, o misto vai se segurando.
1: Vamos chegar a 50, torcedor. Vamos entrar no último minuto dos acréscimos daqui a pouquinho. Prepara-se para fazer a cobrança da falta, equipe do Juventude. Tem que segurar aí, gente, tem que segurar. A defesa do misto atenta, Nájila orientando suas jogadoras de defesa, Luana Índia também alinha a jogadora alta para fazer o corte de cabeça. Levantamento de bola para a área, o corte parcial da defensiva. Vai sobrar aqui para Priscila armar contra-ataque e proteção. Ganha a jogada o Juventude. Organiza de novo, vai para o campo de ataque o Juventude com a Larinha. Aqui na direita colocou na frente a Marta. Procura espaço para o cruzamento. Fechou a porta, tocou. Vem, fica com a bola, Natália. Toca a bola para a linha de lado. Último minuto. 50. 50 minutos e 30. Arremesso lateral. Juventude pressiona. Juventude dominando com a Baião aqui no setor direito. Ela procura espaço para levantar bola na área. Levantamento de bola na área, quem corta, o Juventude insiste, o Juventude pressiona, sai jogando misto pelo setor direito, tem que gastar o tempo, já entregou a bola pro Juventude, entrega a bola pro Juventude, vem de novo a equipe gaúcha, levantamento de bola na área, cortou parcialmente, Isamelo sobra de bola aqui no meio da Sassá, tenta organizar a jogada, despacha de qualquer maneira a Natália pro meio de campo, a bola subiu, é do Juventude ali na linha divisória do gramado, a Tainá foi lá, brigou, deu combate, Sassá vem também, enfiada de bola na direita, Límpia, tocou na frente, a bola fica com Natália, tenta armar contra-ataque, vem por baixo, toca a bola para a linha de lado, fica sentindo a Natália.
2: Caiu ali tentando ganhar mais um tempinho precioso, diga-se de passagem, mas a Arta deu apenas arremesso lateral, pertence à equipe do misto. Um detalhe, hein? O misto vem numa crescente, essas meninas cresceram muito de produção, principalmente pós-Copa, né?
1: Se depender de mim, pode encerrar o jogo. Chegamos a 52. Pode encerrar a partida, árbitra. Já chegamos ao final dos acréscimos. Coloca a bola na tábua.

0: Vou tornar a repetir, o Mister fez uma grande partida contra o Palmeiras, uma grande partida contra a equipe do Atlético Mineiro e hoje faz uma grande partida contra o time do Juventude. Vence o jogo, vai a 12 pontos, né, e fica numa situação muito, mas muito tranquilo, e deixa o Abacaxi lá para trás, para América Mineiro, Vitória, Bahia, você entendeu? Se virarem e brigarem lá para ver quem é que vai cair. E uma coisa é certa: o Misto não cai mais. Próximo jogo do Misto será aqui mesmo no estádio Presidente Dutra contra a equipe do Cruzeiro de Belo Horizonte, e a gente tem certeza que o torcedor mistense vai chegar a dar uma força para as meninas, porque elas precisam, hein? O jogo deve ser sábado, dia 15, e às 5 da tarde contra o Cruzeiro de Belo Horizonte.
1: Fim de papo, Jennifer Figueroa, uma vitória gigante.
2: Elas não só precisam de Nardi, como elas merecem. A garra que essas meninas vêm apresentando em suas partidas, tanto contra time grande, quanto time do meio da tabela, é gigante. Parabéns às meninas mesmo, jogaram muito futebol hoje, souberam definir na hora que precisou, mas principalmente souberam sofrer contra o time do Juventude, que em vários momentos do jogo aí, realmente fez uma pressão ali em cima do Misto. Parabéns às meninas. Esse resultado leva o Misto a 12 pontos, e ele assume aí na classificação, ainda não atualizaram aqui, mas assume aí a 13ª colocação, que hoje 14ª colocação, que hoje é do Juventude. Então, assume aí o lugar do Juventude na tabela. Parabéns às meninas do Misto, que continuem jogando assim. Cada partida a gente vê realmente a evolução delas dentro da partida, e as jogadoras que estão entrando estão conseguindo complementar aí o time do Misto. Até a próxima transmissão, é um prazer trabalhar com vocês nessa tarde.
0: E o Misto fica só a um ponto atrás do Atlético Mineiro, o Atlético Mineiro que tomou 3-0 hoje no Bahia, tá certo? Adelmo Alves, um abraço. Um abraço a todos, esperamos contar com vocês no próximo compromisso da equipe do Misto, que será sábado às 5 da tarde no estádio Presidente Dutra contra o Cruzeiro.
1: Fim de papo, torcedor! Você acompanhou junto com a equipe de ouro a vitória das Tigresas jogando fora de casa em Flores da Cunha. 1-0, gol de Joyce contra o Juventude. Permanência garantida na Série 1 do ano que vem, tranquilidade, pode respirar, pode comemorar, torcedor mistense. 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
2: Oi, gente, boa tarde. Estou de volta aqui para te fazer companhia na sua tarde de domingo. Você esteve aí com a equipe de ouro e agora vamos juntos até as 7 da noite com muito flashback bom por aqui. Vamos ao ano de 1985 com Dire Straits.

0: Muito bem, Cultura FM, essa foi Tempo Perdido da Legião Urbana, um dos grandes clássicos do rock nacional, lançada em 1986 no álbum 2. Uma música que, mesmo falando sobre a passagem do tempo, deixa uma mensagem de esperança. O passado não volta, mas o presente ainda está nas nossas mãos. Afinal, enquanto houver tempo, sempre existe a possibilidade de recomeçar. Sucesso de música dos anos 80, maravilha! E olha só, daqui a pouco tem o nosso Flash do Ouvinte. Você pode ficar à vontade para participar aqui comigo no nosso 659-9987-2339. Que música que te faz aí voltar no tempo na hora? Aquela música que te lembra alguém, ou um lugar especial, ou um momento especial? Você vai mandar aqui para mim e se eu tiver essa música eu vou tocar para você, atendendo o seu pedido. Então, ó, 659-9987-2339. Aguardo a sua participação aqui comigo. E agora 38 graus na nossa capital, gente. Que isso, umidade do ar em 26%. Tá calor demais. Vamos hidratar e cuidar da saúde pra não ter complicação, viu? Climinha tá bem quente, bem ensolarado. E eu volto daqui a pouquinho, já já.
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Muito bem, Cultura FM 5 e 2. Agora é hora de matar a saudade de um clássico do ABBA. SOS, lançada em 1975, a canção fala sobre um relacionamento que está desmoronando e aquele pedido desesperado para tentar salvar um amor que está chegando ao fim. Aumente o volume aí, vamos curtir com o Inimar Pereira, a pedido dele. SOS, música de 1975, ABBA com você.

0: Muito bem, Cultura FM 5,5, um clássico aí que continua atual mais de 3 décadas depois. O Tempo Não Para, lançada em 1988, a música é um verdadeiro desabafo de revolta, resistência e crítica à sociedade. Curiosamente, a canção também já fez parte aí da trilha sonora da novela O Salvador da Pátria, em 1989. E a música voltou às novelas em 2018, na trama O Tempo Não Para. Maravilha de música. E eu quero agradecer a audiência aqui, ó. Deixa eu ver quem que tá comigo no nosso 659-9987-2339. O Bento José está ligado aqui. Quem mais? A Grazi e a Carmen. Agradeço demais a sintonia, mas querida, e sempre ligada aqui no nosso fim de semana cultura. E eu volto já já, hein? Rapidinho intervalo. Agora 38 graus em Cuiabá.
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4: De volta à Cultura FM 6 e 1.
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4: Que bom saber que você tá aí na nossa sintonia na 90.7. Esteja onde você estiver. Obrigada pela sua audiência. Vamos ao som de Cyndi Lauper.

0: Cultura FM 6h28, essa foi Meu Erro dos Paralamas do Sucesso de 1985. Um clássico sobre arrependimento e desencontros no amor, que até hoje é sucesso absoluto. Quero agradecer aqui a audiência do Paulo Sérgio, tá ligado aqui comigo. Agradeço demais a sua sintonia. 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Volto já já com muito mais flashback.
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Muito bem, Cultura FM 6h53, estou chegando ao fim aqui do meu programa. Eu quero agradecer a sua sintonia, a sua companhia aqui no nosso fim de semana Cultura. Desejo aí uma semana abençoada para você, repleta de muitas bênçãos, realizações e prosperidade. Antes de eu ir, eu vou deixar a minha última música com você, Angel John Secada. Uma canção marcante sobre amor, saudade e aquele sentimento que permanece. Logo mais você vai seguir aí na programação com Mila Rizzi no Melhor da MPB. E a gente volta a se encontrar no próximo fim de semana Cultura. Grande abraço, pessoal. Super beijo pra você. Tchau, tchau.

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2: Você ouviu aqui na Cultura FM, no melhor da MPB, Oswaldo Montenegro, Lua e Flor.
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2: Já estamos de volta. Cultura, o melhor da MPB. Gessé, voa liberdade.

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2: Sinta o som na rádio oficial do Flashback. Você ouviu Paulo Ricardo e Renato Russo, A Cruz e a Espada, música de 96.
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2: Uma boa noite, vamos juntos até as 9 da noite com o melhor da MPB aqui na Cultura FM. Milton Nascimento nos bailes da vida.